0: muito, né? Falou de toda a família.
1: Bom, é Cris, isso aí. Nós podemos mandar uns abraços também para os irmãos?
0: Claro, pode mandar, com certeza.
1: Nós queremos mandar um abraço pro pessoal do La Montanara, o nosso amigo Jonas, o Castro, o pessoal lá, o Evandro.
2: O Vovô tá assistindo também.
1: O Vovô tá assistindo.
2: Depois ele vai dar a benção.
1: Vai dar a benção. Vamos mandar um abraço pro pessoal do Kerp, né?
0: No qual, pessoal, né, do que... Kerp, do nosso grupo, do Kerp. É. O Moacir faz parte do nosso grupo.
1: Eu acho que eu sou o único infiltrado lá no meio, né? Estrangeiro, né? No meio do Kerp.
0: Que legal.
1: Mandar um abraço pra todos ali, né?
0: Show de bola. Quem tá participando com a gente aqui também, o seu Renato, a dona Elfrida, o Neto, agora não lembro o nome, mas deve estar assistindo a gente também aqui pertinho, né? Indo pra Jaraguá, aqui no trecho que vai pra Jaraguá, ali no Rio da Luz, né? É o Rio da Luz ali, eu acho. Grande abraço pro pessoal que tá assistindo. A encomenda vem da próxima, viu, seu Renato? Vamos mandar pelo correio, ou despachar pelo correio, vai lá na sua casa bem tranquilo. Vamos dar um jeito. A gente combina isso aí, tá? 21 horas, 1 minuto, vamos pro intervalo, minha querida Adri... Né? A gente vai dar um intervalinho, vai fazer um intervalinho, é curtinho, a gente já volta, fica aí que daqui a pouquinho tem mais Quer Festa na Rádio Imperial, aqui direto de Pomerode.
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4: Momento muito especial, de muitas curiosidades, de muito conhecimento. Pessoal mandou o WhatsApp perguntando: olha, Gabriel, tá frio por aí? Olha, o frio tá. E eu já vim aqui do lado do fogo, né? Mas aqui melhorou um pouquinho, viu, Cris? Melhorou. Mas aqui tem mais uma curiosidade, tem mais cultura. Vou chamar aqui o Wilson. Por Wilson, ninguém conhece ele. Conhecem ele

0: 15. Chega pra cá, 15. Vamos conversar um pouquinho. Tu vai explicar o 15, que é o idealizador aqui do espaço, né? Onde a gente está antigamente era assim. E também tem a responsabilidade toda em função da feira, né? Da agropecuária também. Bom, vou deixar você explicar o que está acontecendo aqui, né? E para nossa audiência dizer que é uma alegria, uma satisfação muito grande para nós da Imperial estar aqui com vocês nesta noite. Muito boa noite.
1: Boa noite a todos. Bom, aqui está acontecendo a tora do café. Aqui o café entra in natura, cru, e ele sai torado depois, para ser moído, para ser vendido, para fazer o café.
0: Quanto tempo tem que ficar?
1: Isso depende de quanto café ele põe lá dentro, né? Se ele encher bem, vai de duas horas e meia para torar o café.
0: E aí sai prontinho para...
1: Sim, sai prontinho.
0: Olha lá, Lucy, consegui mostrar um pouquinho ali para nossos telespectadores a tora do café. Olha só, que bacana, né? Outro, aqui ele vai trazer agora aqui, ó, o que já foi feito. Olha só, que bacana. A parte da tora do café. Que espetáculo, né? Mais conhecimento, é mais cultura que a gente leva para vocês que estão nos assistindo, que estão nos acompanhando nesta terça-feira. Na Pomerland também temos a exposição dos animais, a feira. Quantos animais, quais são os tipos de animais expostos?
1: Ah, nós estamos passando de 200 animais, né? Com cavalos, ovinos, caprinos e gado. Gado, nosso forte é o gado de corte, né? Que começa no Nelore, Brahma, Limousin e assim, todas as raças a gente tem aqui na nossa feira. E cavalos também, principalmente cavalo de tração, né?
0: E esse espaço aqui é tudo a organização ao teu comando?
1: Isso, eu e daí o meu filho que me dá o auxílio, né? Que é o Lucas, que também está junto na diretoria.
0: E você falou antes, fora do ar, nada tem projeto, é tudo montado na cabeça e executado.
1: Isso às vezes, como a gente tem toda segunda-feira à noite, a gente tem reunião, né? Isso é difícil não ter. Então, aí tem que surgir ideias. E daí tu conversa com um, conversa com outro, que nem o meu cunhado falou, ó, pra esse ano eu teria uma atração boa, tá? O que que é? Ah, uma cera, meu avô tá lá no rancho, já tá, deve passar dos 100 anos. Mas eu perguntei pra ele, tá, isso funciona? Nós vamos fazer funcionar. Se você fizer a estrutura, nós vamos ali serar. Então, a ideia começou por ali e daí a gente vai ampliando, vai montando e vai... O que vier na cabeça não tem papel, é, tá aqui dentro. E daí também, que nem a carroça. A carroça também já tem mais de 100 anos. Foi uma das primeiras carroças que, nessa sereria, que é do Miro e os, eles usaram para puxar as toras.
0: Olha só, que bacana, né? Quanta história. E que bom que vocês mantêm viva essa história. Parabéns a você e a todos os demais organizadores deste grande evento. Aproveitando mais uma vez, agradecendo, 15, e o teu convite para a nossa audiência, para o pessoal que venha prestigiar a Pomerland.
1: Os nossos portões vão estar abertos a partir da sexta-feira, das 18 horas, que vai ter o desfile, e depois vai ter os bailão e toda a exposição, e o antigamente também vai estar aberto já na sexta-feira à noite, aí sábado e domingo também, o dia todo.
0: Valeu!
1: Venha para Pomerode, venha para a Pomerland Fest.
0: Tá aí o convite para você que está nos assistindo, gente. Acesse lá, siga as redes sociais, Pomerland Fest, Pomerode, tem o Facebook, tem o Instagram. Por lá, a programação completa, e vou dizer para ti, ó, é uma baita programação para você vir prestigiar. Daqui a pouquinho a gente vai dar uma pincelada nas principais atrações. E, claro, né, você não pode ficar de fora, Pomerode e toda a região. Agora tem mais novidade na nossa programação na noite desta terça-feira. Cristiano Schaeffler, essa eu deixo para ti apresentar.
2: Show de bola, Gabi. Estamos de volta. Kerb Fest da Rádio Imperial. Kerb Fest que vem aqui para Pomerode e sempre é uma alegria muito grande, né? Quando a gente encontra pessoas que a gente já trabalhou, que a gente trabalha e aí a gente pensa assim, não, lá eles não vão estar, né? Imagina, como é que vão estar lá naquele programa que nós vamos estar lá apresentando a Rádio Imperial em Pomerode, já é um acontecimento. Aí tu chega em Pomerode e tu encontra pessoas conhecidas, né? Eu já vou falar quem é, mas antes eu preciso agradecer muito, mas muito mesmo, ao Hotel Fazenda Casarão do Vale, né? O Frank e a Juliana, que trouxeram uma lembrança pra gente muito bacana, vieram especialmente aqui hoje. Então, de coração, muitíssimo obrigado. E a Juliana, que é a produtora da Jaine. É isso aí, né? A Jaine Martins é uma artista, eu já tinha ouvido falar dela, porque o Júlio me contou sobre essa história. O Júlio é um fofoqueirinho, né? Mas ele falou de uma coisa muito bacana, de uma menina que canta, que ele tá lá trabalhando. E aí daqui a pouco eu olho adentrando ao ambiente.

0: Norte, Júnior Montanari. Né? Essa figura folclórica, né? uma pessoa muito bacana, um menino que eu vi crescer, bem dizer, né? Quando eu vim tocar com os Montanari, tive a honra de tê-lo como técnico de som e depois meu colega de banda do meu lado, em cima do palco, muito bacana. A família Coelho, né? O Geiso, que de vez em quando me manda umas coisas terríveis para eu gravar, né? Mas a gente sempre dá um jeito, é um prazer muito grande gravar as produções dele. Então, fica com vocês, Jaine Martins, né? Hoje aqui o trio, muito bacana, adentrando aqui na nossa programação do Carefest. Muito obrigado, Jaine.
1: Boa noite, gente. Ó, que coisa boa. Tô muito feliz de estar participando, né? Aqui da Rádio Imperial. Um oi também pro pessoal que tá nos vendo, tá nos ouvindo. Tô muito feliz, muito grata. Sabadão tem show na Pomerland e eu tô animada demais. Isso aqui é uma prévia, né? Hoje a gente teve a oportunidade de vir cantar um pouquinho pra vocês. Mas assim, eu tô animada demais. Sábado promete, vai ser muito bom. E vambora. Eu trouxe umas músicas que são de minha composição. Estão rodando bastante nas redes sociais. Tô muito feliz. Galera de Pomerode, daqui da região, tá acompanhando bastante também. Então não podia deixar de fazer essas músicas aqui. Vambora? Então simbora.

0: Boa, gente.
1: Show. Tem mais uma pra nós aí?
0: Tem mais uma. Essa aqui é sentimental demais, coisa linda.

0: Show de bola, né? Lembrando, Jaine, parabéns.
1: Obrigada.
0: Atração, né? No sábado.
1: Isso, sábado dia 15, às 20h30, 8h30 da noite. Venham prestigiar.
0: Olha.
1: Show, tem muita música sertaneja, muita coisa boa.
0: Eu vou estar em Florianópolis. Florianópis até que é pertinho, né, Ju?
1: Pertinho, dois toques.
0: O Júlio vai lá me buscar naquele dia.
2: Cris.
0: Obrigado, turma, tá? Valeu.
1: Obrigada,
0: show de bola.
1: A gente que agradece.
0: Parabéns, parabéns demais.
2: Vamos deixar ela só divulgar as redes sociais, pode ser?
0: Com certeza.
1: Com certeza, gente. Tem muito projeto, muita coisa linda vindo aí. Então, pra quem quiser me acompanhar, pode seguir em todas as redes sociais. Jaine Martins Oficial. Já vou falar pra vocês, hein? É Jaine com Y, pra vocês não esquecerem de mim. Jaine Martins Oficial, muita coisa boa. Show dia 15 aqui na Pomerlan, às 8h30 da noite. Beijo, gente. Obrigado pela oportunidade.
0: Show. Valeu. Obrigado, gurizada. 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Hoje eu tô bem atrapalhado com esses papéis aqui todos, mas tá bem legal, né, Gabi? 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E hoje eu tô muito feliz porque, como eu comentei lá no começo, eu tenho mais um ícone aqui da comunicação do Carefest, que é o meu parceiro, o Gabi, né? O Gabi tá aí. Estamos se prometendo um churrasco faz horas, né, Gabi?
2: Faz
0: nós,
2: horas,
0: nós vamos,
2: né,
0: comer em Pomerode hoje.
2: Nós vamos
0: deixa
2: comer em Pomerode e churrasco, né? É um prazer, uma alegria eu estar aqui do teu lado, Cris. Deixa eu aproveitar aqui e mandar alguns recados. Jonathan Schuantes.
0: Mas o Jota do táxi. Mandando,
2: olha aqui, ó. Já mandou aqui, ó.
0: Jonathan Schuantes,
2: um abraço pra ti e pra toda a família.
0: Valeu.
2: Padre Délcio.
0: Olha o Padre Délcio também.
2: Grande Délcio.
0: Muito obrigado.
2: O Hernani e a Rejane Miller, de Peritiba,
0: Peritiba,
2: Santa Catarina.
0: Lá no
2: Falamos
0: Oeste.
2: Falamos de vocês na viagem hoje, viu? A nossa ida para Peritiba, o café da manhã, ou o almoço, ou a janta, com certeza vai ser na casa dos Miller aí, né?
0: Com certeza, né? Não vamos perder essa oportunidade.
2: Não vamos perder essa oportunidade. O Ingo Ehlert, em Blumenau, Santa Catarina. Abraços, amigo Ingo. Tudo de bom aí pra ti também. Geni Godoy tá mandando um abraço. O Xoga, família Gergen de dois irmãos. Alô, Samuel. Alô, Xoga. Obrigado pela audiência de vocês também. E o pessoal da NET Brasil.
0: Opa!
2: Empresa olha aí. Que o nosso amigo Jorge.
0: O Jorge!
2: Trabalha, né?
0: Cadê o Jorge?
2: O Jorge,
0: Jorge tá por aí.
2: Nosso grande parceiro.
0: Nosso guia ouvinte, turístico em Pomerode, né?
2: Nosso guia nos levou hoje pra um baita passeio. Mostrou a cidade pra gente. Obrigado aí por todo esse carinho, Jorge. E siga sempre acompanhando. Ele que é um grande divulgador da Rádio Imperial aqui na região. Então
0: com
2: a gente
0: certeza.
2: Fica muito feliz com isso também. E muito obrigado. Olha aí, ó. Tá chegando por aí pra dar um abraço na gente.
0: Grande Jorge!
3: Boa noite, Cris, boa noite, Gabriel, boa noite aos ouvintes da Rádio Imperial. Em primeiro lugar, eu queria agradecer o pessoal da Pomerlan Fest, o pessoal que está organizando a festa aqui hoje, não só hoje, mas sexta, sábado e domingo, se sintam convidados a vir a Pomerode conhecer a Pomerlan Fest. É um prazer receber cada ouvinte da Imperial aqui em Pomerode. A hospitalidade, o carinho, a educação que cada um tem aqui é o primordial. Parabéns também à banda Estrela de Ouro, que está aqui. Parabéns à Rádio Imperial pela transmissão e muito obrigado. Ok?
0: Show de bola, Jorge.
2: Voz, né?
0: Muito obrigado. Voz de locutor, né? E até eu queria frisar uma coisa aqui em Pomerode que a gente percebe. Talvez os meus colegas que estavam comigo hoje perceberam também. As pessoas que entraram aqui hoje, todas se cumprimentaram, né,
2: todas,
0: Gabi?
2: Se cumprimentaram.
0: A gente foi na padaria hoje comer um doce, porque a Lu tava com muita fome, né? E aí a gente foi comer um doce, todos se cumprimentam. É muito bacana, não é uma cidade pequena, não, né? É uma cidade grande. E aqui todos se cumprimentam, se conhecem, amizade, né? Todo mundo se olha no olho para cumprimentar, muito bacana. Então, parabéns, Pomerode, muito obrigado pela receptividade, vocês são demais. Eu amo Pomerode de coração também. Vamos de banda?
2: Vamos de banda.
0: Vamos lá. Musical Estrela de Ouro. Cadê o restante? Quem fala? Ah, não. O trombone está se arrumando. Peraí. O Prudy está quase pronto. O grupo vai dançar junto?
4: Vai. O grupo vai dançar agora.
0: O grupo vai dançar. Isso aí.
2: Opa!
0: E vai dançar o som do Musical Estrela de Ouro.
4: Eu aí que é uma canção que é muito tocada nos bailes, né?
0: Opa!
4: Todas as festas. Com certeza que na Pomerlan, no final de semana, vai sair muito essa canção. E o grupo vai demonstrar essa dança maravilhosa, que é o Hash Meat.
0: Show!
4: Vamos dançar, então?

0: foi boa, né?
1: Essa foi legal.
0: Até o pessoal das mesas foi dançar, né, Cris?
1: Só faltou a Adri dançar essa aí, mas dessa vamos deixar legal pra próxima. Ela tá sem o sapato de salto dela hoje.
0: Folga hoje.
1: Que legal. 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Meu amigo Cleiton Viganola de Caxias assistindo a gente. Não esquece, não vamos esquecer o CD do Cleiton, né? Não, opa, podemos esquecer. Quem mais aqui? Noia Benedict. Tem alguém de Benedito novo aí hoje?
2: Tem um pessoal aqui, que atrás é só a mesa do Benedito.
1: Olha aí, ó, o pessoal de Benedito Novo tá aí com a gente. Tá lá em Benedito Novo também assistindo o programa Kerbfest, né? Tenho mais alguns recadinhos aqui para botar em dia. Atenção, Sirleia Radatsk assistindo. Clélia, Mônica e Maurício Schwantz assistindo em Santa Cruz do Sul. Alice Wachols. Jorge Schöne de Vitorino, Paraná. Rodrigo Schmidt, Cris na escuta em Santa Rosa, no Paraguai. Olha aí o pessoal, opa, do Paraguai. Marlene Ivo Andreoli de São Sebastião. São Sebastião do Caí, deve ser, né? Ricardo Fassbinder de Nova Petrópolis. Paulo Schneider da Serra Grande. Meu amigo Paulo, grande abraço, pessoal da Serra Grande. Hildomar Strider na escuta. Nilson e Marcela Rochbacher Stigler, assistindo o Carfest na cidade de São Bento do Sul, Santa Catarina. Alô, São Bento! São Bento, Rio Negrinho, Curupá, terra toda aquela boa, turma, terra boa pra caramba, né? Neco, mandando um grande abraço especial pro Maurício Miller e cunhado Fred. Din, uma boa noite para o Nuke. Ah, Dean, uma boa. Eu tô lendo até em inglês, opa, já aqui, tu
2: já,
1: viu só,
2: já
1: né?
2: Tá bom.
1: Dei uma boa noite para o Nuke Ebeling, aqui de Concórdia, Santa Catarina, toda noite, escuta a programação e agora está assistindo vocês. Muito obrigado, pessoal que está assistindo. Adri, o que, que eu faço agora?
2: Cris, podemos mandar.
1: Opa!
2: Um...
1: Ó.
0: Nós temos um abraço contigo também.
2: Podemos, mas claro, um assim, ali, vou deixar o vocalista ali falar pro pessoal.
0: Nosso amigo Anthony, grande batera do Adler's Band. Meu amigo Alex, do lá do 0800 também. Tá aqui, né? Deixa eu ver mais gente aqui. Nosso amigo Claudinei Steinert, pessoal lá da Sociedade Aliança.
1: Opa, show de bola.
0: Mandando um abraço. Pessoal lá da Sociedade Barg, sabadão estaremos no Barg, né?
2: Tá bom.
0: Grandiosa
2: lá
0: festa de Rei e Rainha. Pessoal lá do Barg, mandando um abraço também.
2: Ô, tu sabe que se nós não falar das nossas esposas, nós vamos apanhar, né?
0: É verdade.
2: Vamos lá, começa a falar da tua esposa.
0: Mandar um abraço pra minha família, né, que tá em casa, meus dois pequenos, Augusto e Arthur. Inclusive, eles estavam na Colonista em festa. E o Alex estava lá e o meu pequeno estava no sax.
1: Mas que legal.
2: O nosso futuro que vai ser casado aí. Vai casar daqui a uns dias.
0: Ah, exato. Jogaram o laço e tchau.
1: Pegou.
2: Manda um abraço.

0: soprar pra mim também. Também mandar um abraço pra minha esposa que tá assistindo em casa também. Meu sogro, minha sogra, minha mãe. Não sei se os vizinhos também estão ouvindo, mas com certeza vão estar.
1: Amuti.
0: Um abraço pra todos os ouvintes aí da Rádio Imperial. E é uma satisfação imensa a gente tá fazendo esse trabalho aqui junto com o pessoal da Pomerland. E é gratificante demais passar por essa experiência. Um abraço a todos vocês aí que estão ouvindo o Musical Estrela de Ouro. Também mandar um abraço a Jaine e a toda a equipe da Pomerland.
2: Mandar um abraço pra minha esposa, senão eu vou ser expulso de casa.
1: Tu não entra em casa hoje, Macê.
2: Eu vou ter que jogar um boné pra ver se ele não volta pra fora.
3: Viu, Macê? É. Mas eu falei dos pequenos, não falei da esposa, né? Chegar em casa, a porta vai estar trancada.
1: Vai estar trancada.
3: Mandar um abraço também pra minha esposa, logo logo de aniversário, mais um aninho de vida. A esposa do Gaiteiro também quer mandar um abraço, né, Gaiteiro?
2: Gaiteiro, vai mandar a esposa lá. Mandar um abraço pra esposa.
3: Zeus.
4: Andrei.
3: Quer falar?
4: Qual delas?
2: Fala lá, Zé.
5: Só um abraço pra minha esposa.
3: Ah, voz do homem, né?
4: O Andrei.
3: Fabiano.
4: O Lucas tem que ver qual delas.
3: Tem que ver qual delas, né?
2: O Lucas tá disputado.
3: Ele não quer falar, mas quer mandar um abraço pra namorada, né? Rudy, um abraço pra mulher.
6: Mandar um grande abraço pra família toda. Em especial minha frau, Rosane.
1: O Bruno já é quase, quase gaúcho, né?
3: Fechou, né?
1: Show agora, de bola.
2: Vamos
1: Gabi,
2: jogar nosso amigo
1: agora
2: lá,
1: é
2: né?
1: Com o Gabi lá, né?
5: Cris, olha só. Eu já ensaiei aqui o sapateado que vai
1: ser. Ai.
5: Eles estão pedindo para que você venha para cá ensaiar também, né?
1: Vai, eu vou me quebrar todo aí.
5: Antes de conversar com o Edson, que é o presidente do grupo, eu vou conversar com o André, falar sobre a associação dos grupos de danças germânicas de Pomerode. Richtig. Isto, André. Boa noite.
7: Boa noite, Guinal. Realmente, os grupos folclóricos aqui de Pomerode são 4 grupos folclóricos presentes já em todas as edições aqui também da Pomerland Fest. E, lógico, trazer alegria através da dança, da música, a todas as pessoas que vêm passar aqui pela Pomerland.
5: Que legal. E hoje temos aqui 2 grupos, isso?
7: Isso. O grupo folclórico Alpino Germânico e o grupo folclórico Alpenbach, né, aqui da cidade de Pomerode.
5: Parabéns pelo trabalho de vocês. Sigam preservando a cultura, né, através da dança. Obrigado.
7: Obrigado a vocês também.
5: Maravilha, até aí o André. Vem cá, Edson, presidente, né, o presidente dos grupos. Que alegria, que satisfação para nós da Imperial, lá de Nova Petrópolis, Rio Grande do Sul, estarmos aqui nesta noite. Agradecer em nome de toda a emissora, de toda a família da Rádio Imperial, a você. E agradecendo a você, queremos agradecer a toda a diretoria, a todo o povo que está aqui nesta noite com a gente. E a toda a cidade de Pomerode que simplesmente nos abraçou de uma maneira tão carinhosa no dia de hoje, uma recepção tão legal, tão especial, que a gente fica até sem palavras, somente gratidão.
8: Eu só tenho que agradecer, né, a Rádio Imperial de ter essa satisfação de nós poder colocar vocês aqui em Pomerode, né, na cidade de Pomerode, na Pomerland Fest, a 15ª edição. Né, a família Pomerland agradece desde já. E isso, assim, é muito bom. Isso hoje à noite relembra um tempo, no tempo da pandemia. Nós fizemos 2 lives, o nosso grupo, que nós sempre fazia festa, e daí 2 anos não podia. Nós fizemos 2 lives, isso está na história, né? E é muito bom receber esses amigos todos que estão aqui presentes e a gente fazer essa confraternização entre os amigos.
5: Fala um pouquinho da história, de como surgiu a Pomerland.
8: Olha, a Pomerland aconteceu há 17 anos atrás, né? É a 15ª edição, como eu falei, 2 anos nós fizemos a live. E aconteceu entre uma reunião de amigos que sempre se encontrava, tinha criação de ovelha. E daí nós decidimos, vamos fazer uma festa que a gente via nas outras cidades. Tinha uma festa e vamos fazer a festa do borego. Por que o borego? O borego é um animal jovem da ovelha, né? A partir dos 7 meses, né? Enquanto ele não tiver nenhuma criação. Então, começamos a fazer. Nós tínhamos alguns animais nas nossas propriedades, que nem hoje à noite nós temos da nossa propriedade, animais aqui que nós estamos servindo a carne, né? E na época também fizemos assim. Fizemos a primeira festa com 350 pessoas para um almoço, uma confraternização entre amigos. E hoje em dia, nós estamos chegando a 25, 30 mil pessoas em 3 dias. Né? Uma festa considerada na cidade muito boa, né? E assim a gente sempre resgata a cultura e as tradições da nossa cidade. Que nem o 15 falou antes da nossa cultura, que antigamente era assim.

0: como nossos colonizadores vieram para Pomerode, né, trabalhando nessas terras aqui. Hoje em dia nós temos bastante indústria, vivemos do turismo também, a gente se modernizou, mas antigamente era bem sofrido, né? E a gente tenta transmitir isso para os nossos jovens, eles curtir essa tradição que nós sempre tínhamos.
1: Parabéns, exatamente assim. Você falou de 25 mil pessoas, vamos dizer assim, em 3 dias. Mas aqui a gente está num espaço, mas a estrutura da Pomerol é fantástica.
0: A estrutura, aqui nós estamos no setor de antigamente era assim. Onde nós queremos transmitir para os nossos jovens, até relembrar as nossas pessoas, o que, da onde veio o Pomerol, né? E, mas a nossa estrutura é gigante aqui. Tu viu hoje à tarde, tu estava falando com nós, tu viu a estrutura que nós temos. É um parque assim, para a nossa cidade é gigante, né? Talvez para outras cidades não, mas para a nossa população é o maior parque que nós temos aqui. Aqui é feito a Festa Pomerana, que é a principal festa da cidade, né? E também fizemos a nossa Pomerlan. E sempre estamos aqui com braços abertos para receber todo o povo de Pomerode e também das cidades vizinhas.
1: Todas as cidades vizinhas e por que não lá da nossa região, né? Venham para cá, né, se divertir. Temos várias pousadas, hotéis, onde o pessoal vai se hospedar. E olha quem tá chegando por aqui. Mas olha só, Edson. Apresenta-te, olha só.
0: Então, esse é o nosso mascote, o Pomerchaf. Ele tá junto com nós vários anos, né? A gente fez um trabalho anos anteriores para nós fazer o nome dele. A gente fez um trabalho no ensino da escola aqui de Pomerode para escolher o nome dele, né? Fizemos um concurso, tudo, teve algumas premiações, né? E chegamos ao nome da Pomerchaf. Pomerchaf é Pomerode Ovelha, né? É um nome que foi dado para ele e ele nos acompanha em todas as festas. Sempre, e que nem hoje à noite, ele está aqui junto com nós, né? Um grande parceiro nosso. Esse ano nós fizemos uma estátua dele também, né? Do Pomerchaf. E assim a gente está evoluindo. Até figuras, assim, pela internet, pelo celular, nós temos uns filhotes já. A gente não tem ainda ao vivo, né? Mas são projetos futuros.
1: Parabéns. Tem que sempre trazer essa criançada, essa juventude, né, para que alguém siga, né, o trabalho que vocês estão fazendo com tanto carinho, com tanto respeito, né, com tanta organização. Parabéns, Edson, a você e todo o pessoal da diretoria, todos os membros, né, que fazem a Pomerlândia acontecer.
0: Com certeza. A gente sempre trabalha pela cultura, tradição da nossa cidade e da nossa região. Até Rio Grande também trabalho muito nisso, né? E eu tenho um prazer grande de receber vocês hoje aqui. Não sei quando vai acontecer de novo, né? Mas é uma honra grande da nossa família nós receber vocês da equipe da Rádio Imperial, que é assistido tanto aqui no Brasil até para o exterior, né? É, muitas curtidas, de vez em quando eu assisto, né? Não toda hora, mas ela é muito bem vista em estilo das nossas bandas do sul, né? Ela sempre tenta preservar as nossas tradições e nós só temos que agradecer em nome da nossa família Pomerlan.
1: Nós que agradecemos, Edson. Gente, Cris, vamos trazer mais uma dança, o sapateado, pode ser?
2: Tu que manda.
1: Pode ser, então? Obrigado, Edson, obrigado. Pomerchaf, isto? Pomerchaf, parabéns, sucesso aí. Vamos lá com mais uma dança, daqui a pouquinho tem
2: Gabi,
1: mais.
2: Gabi, como é o nome do grupo? O nome do grupo?
1: Vamos só trazer aqui, ó. Forte salva de palmas. Aê. Aí! E vocês queriam que eu fizesse isso, né?
2: Isso aí o Luiz faz bem também.
1: Eu achei que era Luiz só Aldo. Uma vez, né?
2: Eu já me doeu todas as costas aqui só de olhar.
1: Ai. Obrigado, André, toda a turma. Uma satisfação tê-los também com a gente, agradecendo ainda mais o nosso Kerpers.
2: Eu pedi o nome do grupo, eu queria...
1: Nome do grupo.
3: É Grupo Folclórico Alpino Germânico e o Grupo Folclórico Alpenbach, estão aqui nessa noite.

0: Essa já deu pra esquentar, né, Cris?
1: Essa aí até esquentou aqui, agora valeu a pena. Feliz em festa, né? Um abraço pro meu grande amigo Sandro Brits, que tá lá em Portugal, autor dessa música, né? Meu parceiro aí, das antigas. Grande abraço, Sandrão, lá em Portugal. Eu preciso botar os nossos recados em dia aqui. Boa noite, quero mandar um super abraço pro marido Adriano Tirling, sempre está ligado com vocês da Imperial. E também para a sogra Dorama que, e o sogro Harry, que já estiveram lá visitando vocês na rádio, a Kelly aqui de Pomerode. Aí, Kelly, show de bola, obrigado, tá? Boa noite, Cris, somos de Joinville, adoramos Pomerode, Anderson Schroeder. Acompanhando a boa música da Rádio Imperial de Nova Petrópolis, desde Altamira, no Pará. Recado do Bruno, Hugo Breno. Mas, que legal, né? Que bacana o pessoal lá no Pará. Jairo César dos Santos também escutando a gente. Boa noite, Gabriel, que bom te ver em Pomerode. Abraços, João Lotterman de Porto Alegre. Aí, Gabi, essa foi pra ti, hein? Boa noite, Flávia Steff de Dois Irmãos, Paulinho na escuta de Passo Fundo. Boa noite, Cris e equipe, assistindo vocês diretamente da terra da banda Estrela de Ouro, bairro Rio Cerro, Jaraguá do Sul. Um abraço aos integrantes da banda, em destaque ao Caio Krieger, o Vanderlei Tils. Abraço do Sandro Grell.
2: Opa, Grael, grande parceiro.
1: Gerson Verli assistindo em Porto Vitória. Aê, o pessoal de Porto Vitória lá no Paraná, né? Grande abraço. Silvio e Ivone na escuta. Quem mais aqui que eu vi que mandou pra nós aqui também? O pessoal lá do nosso grupo do Carefest, né? Preciso mandar um abraço especial aí, ó. Beto e Kika, como sempre, assistindo o maravilhoso Carefest em Caxias do Sul. Manda um forte abraço ao Moa e toda a galera aí de Estrela de Ouro. Um abraço do nosso querido Beto.
2: Opa, Beto.
1: Beto Zanquim, né? Grande parceiro nosso aí. Show de bola. Cadê o Gabi? A banda, não, a banda vai, mas a banda vai tocar até meia-noite hoje, né? Imagina, eu vim lá de Nova Petrópolis para escutar o Estrela de Ouro e vocês vão parar tão cedo. Brincadeira. Gurizada, muito bacana, tá? Tem muita gente participando ainda. Deixa eu ver quem mais aqui que me mandou. Ah, aqui, ó. Mein wie Großbisto. Dankeschön. Oh, Fatia. Meu amigo Giovanni, o dono da Elma Chips lá no Rio Grande do Sul. Grande abraço, meu amigo Giovanni, pessoal lá do São Roque, na Feliz, né? Grande abraço. Aê, Lui! O Lui tá assistindo a gente. Aê, Lui! Mas agora até fiquei com vergonha aqui, Lui. Boa noite, Rádio Imperial. Grande abraço, né, pro Lui, o nosso trovão, né? Junto com a Imperial, o Lui é o nosso ícone, é a nossa inspiração. Muito obrigado, Lui, por estar assistindo a gente, tá? Grande abraço. É com vocês, gurizada.

0: Isso, aproveitar e mandar um abraço a todas as sociedades que nos recebem, né? Que aguentam a gente todo final de semana. Pessoal, toda a sociedade de Araguá, Timbó, Indaial, que mais? Corupá, que Pomerode, né? Corupá, Schroeder, né?
1: Schroeder.
2: Show de bola.
0: Todas as sociedades, né, que recebem a gente com muito carinho. Mandar também um abraço a toda a diretoria aqui da Pomerlan Fest. A gente tem uma parceria de anos já. Uma parceria muito bonita, uma festa muito bonita, uma festa de uma família, né?
2: Com certeza.
0: Então que preserva a tradição, você pode vir, pode se divertir. Vai ter muita comida boa, muita música boa, muito chope gelado, né? Então vem pra cá, traga a sua família e vem pra cá, né? Prestigie essa festa maravilhosa aqui em Pomerode.
2: Show de bola.
0: Show de bola? Então vamos trazer mais uma canção, Rudy.
3: E é da Fela Kanziham, Abba. Chemo Cisain.
0: É isso aí.

0: Grande abraço, uma pessoa muito bacana está assistindo a gente também, meu colega, meu parceiro, meu maestro Lauro Vendorf Jr., mandando um abraço para vocês também.
1: Manda um abraço pro Miguel da banda Canecos, nosso amigo Miguelzito.
0: Michelito, tá lá assistindo a gente também. Eu mandei um alô antes para ele. E ele já logo respondeu aqui também.
1: Eu não vi o Cris hoje do Brilha, porque geralmente o Cris sempre tá lá, né?
0: Pois é, eu acho que o Brilha tá voltando de viagem ainda.
1: Tá voltando, né?
0: Ou tá, né? Aqui, ó. hoje é o dia de ficar com a família lá, bem quietinho, né? E pelo que eu tô sabendo, tá frio lá na Feliz.
1: Tá frio?
0: Então, a galera tá recolhida lá, né? Preciso mandar mais uns abraços aqui. Boa noite, Cris, equipe assistindo vocês. Ah, esse aqui eu já li. Gerson Verley, assistindo de Porto Vitória, no Paraná, também li esse aqui, né? Silvio e Ivoni, na escuta. Manda um abraço para a família Reinheimer e Balverdo, assistindo o Kerfest na live. Cristiano Balverdo, de Gravataí, lá no Rio Grande do Sul. Pessoal lá de Gravataí, né? Lá perto da capital. Show de bola. Como é que... O Gabi tá por aí?
2: Eu tô aqui.
0: Mas olha lá, o Gabi já tá lá na... Aí é a cozinha, né, Gabi?
2: Agora já cheguei na cozinha, Cris.
0: Eu tô quase chegando aí, fica tranquilo. Vai lá, Gabi, é contigo.
2: Não é ainda por fome, viu? Mas a gente vai aqui, ó, pra mostrar mais um espaço aqui do pavilhão. Antigamente era assim. Olha só, eles montaram uma cozinha. Olha só que bacana, né? Tá toda ela completinha, toda ela preparada, né, pro pessoal... que vem visitar a Pomerland para conhecer como eram as cozinhas antigamente. Aê, e me contaram que este casal aqui, estes queridos, a partir de sexta-feira vocês vão morar aqui. Isto, primeiramente, o boa noite. O seu nome?
3: Boa noite, meu nome é Carlos.
2: E a Frau?
4: Cássia. Boa noite.
2: Cássia. Cássia e o Carlos, boa noite. E como é essa experiência de ficar aqui, morando aqui, tirando a curiosidade dos visitantes, como é tudo isso para vocês?
4: Então, a gente passa o final de semana aqui, né? Então, é como antigamente. A gente prepara no fogão a lenha, a nossa comida, o café, é feito a torra, é feito a gente moe o café, né? E assim a gente passa o final de semana todo como antigamente.
2: E para você, como é essa experiência, Carlos?
3: Como é que eu posso dizer? É complicado. Antigamente o pessoal sofria muito. Então, fazer fogo no fogão a lenha, ter que cortar trato, tirar leite, carpir a roça, fazer, plantar, colher. Gente, é pegado. É uma experiência que eu tive na minha infância, né? Então, eu ajudava meu pai na roça também. Então, assim, ó, hoje em dia a piazada não sabe o que a gente sofria antigamente. Mas nós, eu e ela, nós relembrando isso, cara, ó, isso até às vezes traz lágrimas nos olhos. Daquele momento de antigamente, assim. Era legal.
5: Aí, Nico.
2: Com toda certeza, né? E que bom que a Pomerland preserva essa cultura, né? Para poder mostrar para quem vem aqui visitar a Pomerland, ficar, ver como era antigamente realmente, como as famílias viviam antigamente, né? Como o Carlos falou, tudo era mais difícil e ainda nós tínhamos muitas as intempéries do tempo, né? Às vezes se plantava e não se colhia nada, né?
3: Exatamente, tinha esse problema também ainda. Mas a gente conseguia fazer referência com os vizinhos. Então os vizinhos, eles sabiam, cara, agora não é uma boa época para plantar. Aí quando plantava ou rendia, os dois perdiam também.
2: Que coisa. Cássia e Carlos, obrigado por vocês terem nos recebido em sua casa, vamos dizer assim, né? E o convite de vocês para que o povo venha para Pomerland.
4: Então, a gente quer convidar, né, a todo o público da rádio aí para nos prestigiar aí desde sexta-feira, sexta, sábado e domingo. Então, para estar vivendo conosco como antigamente.
3: Temos até uma demonstração, se de repente a gente puder mostrar.
2: Claro, claro, vou mostrar aqui, ó. Assamos um marreco. Olha aqui, ó. Assaram um marreco. Cristiano Scheifler, olha aí, ó.
0: Água quente.
2: Olha só.
1: Agora vai.
3: Fogão a lenha.
2: Olha só que delícia, hein?
0: Eu vou querer a metade dele inteiro daí, tá, Gabi?
2: Oi?
5: E o 15 aprovou.
2: E o 15 meio frango aprovou, inteiro. Então tá aprovado, né? Obrigado mais uma vez, Carlos e Cássia. Sucesso pra vocês, um bom final de semana, um bom evento, tá bom? E mais uma vez, obrigado por terem nos recebido aqui em, na casa de vocês, tá bom? Cris, segue daí!
0: É comigo aqui, Gabi.
2: Pode ser.
0: Deu fome, viu? Com certeza. Preciso mandar um abraço aqui, o pessoal tá, a gente provocou, eles já responderam. Nico! Nico Hilver, do pessoal do Brilhação,
1: tá lá assistindo a gente. Já tava com a taça de vinho na mão, né?
0: Tá bebendo vinho, mas é o certo, né, Nico? Grande abraço. Quem tá também assistindo, o Padre Délcio, grande nosso parceiraço aí, o Padre Délcio, né? Deixa eu ver aqui, deixa eu voltar aqui um pouquinho. Alô, Pomerode, boa noite a todos aí de Pomerland. Sou o Lourimar de Agrolândia. A todos os parentes aí de Pomerode, um grande abraço. Show de bola. Quem mais aqui? Deixa eu ver. Flávio Steff de Dois Irmãos. Paulinho na escuta em Passo Fundo. Esses eu li. Gerson Verli. Quem manda mais aqui? Um abraço. É isso aí. Acho que são esses aí. Vamos chegando pro final, né? Mas nunca termina. Tem mais uma entrevista? Não, então não vai terminar ainda.
1: Não, vai terminar.
0: Gabi, quem é que tu vai chamar aí agora?
2: Vou me posicionar por aqui. Flávio, vem pra cá.
0: Flávio, nosso praticamente o nosso anfitrião hoje aí, né?
2: Vamos conversar com o Flávio agora. Ele que é o diretor de eventos, também precisa dar o seu boa noite, né? E digo mesmo que eu falei pro Edson, pro 15, que satisfação, que prazer estar aqui. Muito obrigado pela parceria. E que seja, com certeza será um sucesso essa 15ª edição da Pomerland. Boa noite.
6: Olha só, boa noite, Gabriel. Boa noite a todos os ouvintes da Rádio Imperial. Também o Cris.

0: está aí conosco, um grande sonho nosso de longa data já, poder ter vocês em Pomerode valorizando nosso trabalho, mas principalmente coroar a Rádio Imperial com o nosso apoio e com essa audiência gigantesca que o Vale da Gê dá para a Rádio Imperial, frutos que vocês colhem pelo profissionalismo, por aquilo que vocês fazem, referência na divulgação da cultura germânica, não só de Santa Catarina, do Rio Grande do Sul, mas de todo o sul do Brasil, então é muito importante. Um agradecimento todo especial a toda a equipe da Rádio Imperial, um agradecimento especial a quem nos vê e nos ouve agora, um abraço a todos vocês, e reforçar mais uma vez o convite, 15ª edição da Pomerland Fest, um grande sonho que se vive em muitas famílias, são 17 anos de história, 15 edições, e que começam, já começou há muito tempo, né? Há quase um ano, Gabi, quando a gente começou a projetar essa festa, agora a gente já projeta a próxima, mas que sexta-feira inicia com um grande desfile típico pelas ruas aqui de Pomerode, que traz a abertura da festa às 19 horas, e aí a festa segue até o domingo, dias 14, 15 e 16.
1: Queres deixar algumas atrações que vêm assim na memória?
0: Olha só, tudo começa já na sexta-noite, com o musical São Francisco, traz essa abertura já na sexta-noite para nós. Aí no sábado nós vamos ter aí conosco a Banda 15 Show aqui da nossa terra. Depois teremos Adles Ben fazendo a cinemação junto conosco. Vai ter Jaine Martins, Paraná Boys e JM. No domingo teremos a Indústria Musical, a Rainha Musical. E claro, o nosso pé de coelho, que a gente sempre fala, a Banda Estrela de Ouro, a autora da nossa música, grandes parceiros. Então uma banda que nós teremos com carinho no coração, a vida toda, por tudo aquilo que já representaram e continuam representando para nós. Ou seja, é a nossa cultura, a nossa tradição aqui. Além de grupos folclóricos, competições típicas, ou seja, muitas atrações para nós podermos reviver as nossas tradições a cada momento, Gabi.
1: Que gostinho de vir para cá no final de semana e prestigiar e participar de um evento tão bonito que valoriza as nossas tradições, que tem uma baita organização. Parabéns pela organização de vocês. E eu não me canso de dizer, de agradecer pela recepção de vocês, pelo carinho que vocês têm com a gente.
0: Eu acredito que é o mínimo que a gente pode fazer com quem acredita na cultura, quem acredita na tradição e quem acredita em famílias. A Pomerland vem justamente para reviver a questão famílias, como antigamente era assim, como a exposição agropecuária, trazendo mais de 200 animais, e principalmente com 7 famílias que se empenham entre os homens, as mulheres e as crianças, os filhos, formando 7 grandes famílias que incorporam a grande família Pomerode e, por que não dizer, de todas as cidades vizinhas. Ou seja, estamos falando de família, que é o nosso objetivo, a nossa maneira toda especial de fazer com que a nossa cultura seja revivida e levada além gerações.
1: Parabéns, belíssimas palavras, parabéns pelo evento. E eu digo, você que tem a ideia de vir para cá, né, quer ficar sabendo um pouquinho mais da programação, tem as redes sociais, Instagram e Facebook, procure por lá, Pomerland, no Instagram e Facebook, a programação completa. É uma baita estrutura, uma estrutura gigantesca para você trazer toda a tua família para cá e ficar o dia inteiro, o final de semana inteiro, desfrutando de momentos maravilhosos, de muito conhecimento aqui, né? E claro, de muita gastronomia, o bom chope e fazer novas amizades, né? Flávio, obrigado mais uma vez pela parceria. Conte com a Imperial sempre e já estamos no aguardo da tua visita novamente lá em Nova Petrópolis.
0: Com certeza, sim. Estivemos há 2 anos atrás, nós tivemos a grande honra de estar lá. Foi uma noite maravilhosa e certamente vamos voltar lá. E também torcendo para a Rádio Imperial voltar a Pomerode novamente. Com certeza, mais um grande evento e novamente você juntos conosco para divulgar mais ainda essa tradição tão gostosa que é a nossa cultura germânica e a cultura das nossas famílias. Obrigado à Rádio Imperial, a toda a administração e principalmente a vocês que vieram aqui a Pomerode fazer com que a nossa tradição fosse levada além fronteiras e levada a muitas famílias que nos assistem de longe e até aqui de perto. Um grande abraço a todos vocês.
1: Obrigado, Cris, segue daí.
2: Show de bola, Gabi, muito obrigado. É uma noite de agradecimento, né? Vamos agradecer primeiramente a Deus por a gente poder estar aqui hoje na presença de tantas pessoas bacanas, né? Tanta gente que a gente conhece e não conhece, que a gente vê eles falar, mandar homenagem no rádio, a gente não conhece. E hoje a gente está conhecendo muita gente aqui. Eu preciso mandar um abraço especial, também está mandando um abraço para vocês. É o meu amigo Nico Hermes, lá de Concórdia. Opa. Nico, grande abraço, está lá assistindo a gente.
3: Grande, Nico.
2: Muito obrigado, né? Ao Rogério Yankee.
3: Opa!
2: O meu fotógrafo particular aí agora. Tava só no paparazzi aí, né? Obrigado, Rogério. Obrigado pela lembrança que tava lá no estúdio. Ó, 100%. Vou tomar de conta gota aquele lá, né? Pra não gastar muito rápido. Muito legal. Gabi, muito obrigado também pela tua ajuda, pela tua parceria. Imagina. Sempre, sabe que é sempre muito bacana a gente ter os colegas da gente junto, né?

0: São tantos agradecimentos, mas eu quero agradecer também as pessoas que vieram aqui, em especial meu amigo Alfonso, a galera toda de Benedito Novo que esteve aqui com a gente, pessoal de Indaial, né? Parceiraço aí, todo mundo junto, sempre assistindo a Imperial, ouvindo a Imperial, né? É só gritar o nome da Imperial que liga a rádio pra tudo que é lado dentro de casa aqui. Acredito que Pomerode seja um celeiro da Imperial aqui também, né?
1: Que assim seja, né, Cris? Que a gente possa trazer novos ouvintes para nossa Imperial, que a gente possa retornar mais vezes a Pomerode, a Santa Catarina, Paraná, aonde nos chamar, lá nós estaremos, né? Porque nós amamos o que nós fazemos. E quando se faz o que se ama, se faz
0: com muita vontade,
1: com
0: né?
1: Com muita vontade.
0: Com muito amor. Com
1: agradecer, certeza. Agradecer a você também, né? Pela parceria, agradecer o Adolfo, a Ângela lá no estúdio.
0: Com certeza.
1: As meninas aqui. A Lu aqui também, obrigado pela parceria. A todos que aqui estão presentes, pessoal de Estrela de Ouro, olha, contem com a Imperial sempre. Sucesso pra vocês, né? Pra todos nós. E que estamos juntos, né, Cris?
0: Sempre, sempre. Com certeza, a Imperial selando essa amizade, essa união, né, das bandas com a rádio, com a equipe, com a tradição, com a cultura germânica, né? A gente dá uma breve prévia do que vai ser a Pomerland, né? Porque a festa é muito grandiosa. E hoje tivemos aqui 2 horas de muito aprendizado também, né, Gabi? Então a gente está muito feliz de estar aqui hoje, né? Eu preciso agradecer, um agradecimento final aí aos nossos patrocinadores, que sem eles a gente não consegue fazer as coisas todas, né? Gettel Transportes, MW Imobiliária, Engelmann Eletromotores, Superbanda 0800, Padaria, Confeitaria Delícias da Rosane. Lê os outros pra mim aí, Gabi.
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0: Show de bola. Lembrando que semana que vem estaremos retornando lá ao estúdio com o Care Fest lá dentro da Imperial. Vai ser muito bacana. Vamos fazer uma noite da família semana que vem, né? É, semana da família com o pessoal do Seminário de Bom Princípio. Vamos ter o Padre Pedro também, vai lá, vai ter uma galera muito bacana. Os alunos, os futuros padres, os padres já formados. E eu, Samuca, porque eu também levo jeito pra padre, assim, né? Podia ser alguma coisa, mas acho que não, né? Mais uma coisa não. Brincadeira. Semana que vem, quer festa imperial com a banda do Seminário de Bom Princípio. Muito obrigado, Estrela de Ouro, Moacir, a galera toda, muito obrigado de coração. Sabe que vocês moram no meu coração e eu tenho uma admiração muito grande por vocês. Então,
2: Cris,
0: sintam-se convidados a, né, agora voltar, devolver a visita.
2: Há 2 anos atrás, essa galera aqui, alguns não estão presentes.
3: Isso.
2: Um rapaz nosso ali, o nosso amigo Gaiteiro, até foi operado esses dias, nosso amigo Amarildo. E a gente sonhou um dia em poder estar nesse berço que é a Rádio Imperial. Nova Petrópolis, acho que para qualquer músico, para qualquer pessoa, isso foi um sonho. E a gente sonhou e a gente teve o apoio dessa equipe tão grande que é a Pomerland Fest.
0: Que
2: a
0: legal.
2: Pomerland Fest, hoje de manhã eu botei no grupo lá deles, nós temos um grupo chamado Do Hernanda. A Pomerland Fest, ela acreditou nessa turma aqui que basta você sonhar que tudo é possível. E com a alegria de levar a música aqui, cada um nasceu para tirar a tristeza do mundo. A gente se despede da Rádio Imperial.
0: É até logo, né?
2: Quem sabe a gente possa se encontrar mais e mais vezes, mas agradecer e deixar uma palavra. Legado.
0: Show de bola.
2: A palavra legado foi, nós fomos até lá e hoje conseguimos trazer vocês até aqui. Eu sei que para vocês é muito difícil, para a Rádio Imperial vir de tão longe para trazer também alegria para todas as pessoas. Pessoas de tão longe, pessoas tão especiais aqui presentes, ouvintes, músicos, amigos, patrocinadores, que sem patrocínio a gente não consegue fazer nada, a gente só tem a agradecer. Amigo Andrei?
3: É isso aí, agradecer a Rádio Imperial, né? Mais uma vez, pela parceria de sempre, Cris, toda a rádio, pessoal da Pomerland, meu amigo Edson, meu amigo 15, toda a diretoria, por confiar no trabalho do Estrela de Ouro, trazer o Estrela de Ouro para essa parceria tão bonita que é a Pomerland Festa, bom? Convidar você em casa para vir curtir essa festa maravilhosa, essa festa de família e experimentar o sabor da tradição. Vamos manter a tradição, tá bom? Então encerramos com a música, a gente teve a honra de gravar a música tema da festa, tá?
0: Que bacana, né?
3: Né, Moacir?
2: Opa, com
0: show
2: certeza.
0: De bola.
3: Compôs e gravamos, né?
2: Isso aí.
0: Muito obrigado, Estrela de Ouro, com vocês, a última deles. E fica um abraço especial do Care Fest da Rádio Imperial aqui em Pomerode, a todos que participaram.

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0: 5 horas.
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Amigas e amigos, muito bom dia. Amanhã de quarta-feira, 12 de agosto de 2026. Tempo com instabilidade. 10,2 a temperatura, 9,7 é a sensação térmica. A umidade está em 93%. Signo é Leão, estação inverno, 141 dias nos separando do novo ano. A lua já indo para a fase nova. Hoje, Dia Nacional da Juventude e também Dia Nacional das Artes. E dia de mais um, acordando com a Imperial a partir de agora, sempre patrocínio Energias da Natureza e Sul Motos. Começamos hoje a parte musical com banda Ecos. Quero dançar.

10,6, sensação térmica 10,2, a umidade 93%, o tempo segue com instabilidade. 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Conferindo a previsão para hoje, temperatura variando de 10 a 15 graus, tempo severo com chuva forte e trovadas de manhã, tarde e à noite. Previsão de mais 41,6 milímetros de chuva para hoje. Vento 2 km por hora, rajadas até 30 km. Sol vai nascer às 7 horas 1 minuto, seu caso às 17h58. A lua já indo aí para a fase final, vai trocar, né? Vou trocar hoje, ou já trocou, pode ser que já tenha que trocar. Depois eu vou verificar para você. Para amanhã, quinta-feira, 12 a 15, a temperatura mais 27,5 milímetros de chuva. Chuva forte pela manhã e aberturas de sol à tarde, com pancadas de chuva ainda acontecendo de noite, também com chuva. Chove ainda também na sexta-feira, no sábado, no domingo. Tempo firme só a partir da próxima segunda-feira, dia 17. As informações para você, ouvinte do Imperial. Olá, New Winter, já temos participações, recebendo aqui o bom dia da Noili Hills, Rosângela Kleber Fontoura, Maria Madalena Rinker, Malice Moraes, Vanide Zuneide Rodrigues da Conceição, Liane Michel, Erdi Potter, Jair Wortmann, Jacinta Rinker, Sérgio Klein, Círio Rohr, Ademar Tomé, Werner Koch e Clarice e Egídio Malman. No WhatsApp também já as participações, eu lhe disse, de São Leopoldo, música para a esposa Terezinha, para os ouvintes e para nós aqui na rádio. Obrigado.

Agora são 5 horas e 23 minutos, 5h23, temos mais participações aqui no nosso WhatsApp. Recebendo a informação do Zeca, lá de Salvador do Sul, 11 graus por lá com chuva. Também o bom dia do Maicon Zanqueta, na escuta no Rio de Janeiro, bom trabalho, muito obrigado, para você tudo de bom também. Também ao Vinte Geni Godoy, mandando o seu bom dia, um abraço para você também. Marco Casagrande Canoas, bom dia, e o pensamento do dia, não tenha medo das mudanças, ela assusta, mas pode ser a chave daquela porta que você tanto almeja abrir. Quem mais está participando aqui? Também um alô lá para Rejane, lá de Campo Bom, né? Isto. Luciano Rickert, homenageando a filha Stephanie, Daiane Rickert, pelos seus 15 anos hoje. Parabéns aí para a mocinha, né? Isto aí. Tudo de bom para você aí. Bom dia também na minha página no Facebook, da Márcia Tank, também da Marli Bock. Ainda tem mais gente aqui, né? Isto. Lourdes Laux, João de Melo, Marciane Tank, Joel Biff, Lorena de Souza, Fernando Rechtenwald, Noeli Arendt-Baumgarten,

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5 horas 32 minutos, 5h32, 10,9 a temperatura, 10,6 a sensação térmica, tempo com estabilidade, 94% é a umidade relativa do ar. 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

Mais participações. Bom dia, Mari Berg, da Picada Café, pedindo homenagem para a afilhada Stephanie Daiane, que está de aniversário hoje. A minha página no Facebook, recebendo também o bom dia da Elizabeth Bowfler. Também da Roselaine Maria Schmidt-Solbermann, Ellen Fabiani.

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5:45, 15 minutos nos separam das 6 horas da manhã. Você acompanhando o nosso Acordando com Emperal, sempre patrocínio Sul Motos e Energias da Natureza.

Temos mais participações no nosso WhatsApp. Bom dia, chuva e frio em São José do Herval. Ótima quarta-feira a todos. Augusto Baques participando também da programação. Bom dia, no Moro Box, Mongueiras, esposa Maristela, sempre na escuta também.

na minha página no Face, o Bom Dia do Guido Kehl, Ilane Maria Schmitz-Halbert, o Renato Krieger, Noeli Williams, o Jânio Luiz Souza, Malise Belter, Luiz André Schultz.

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1: 6 horas.

A palavra de fé e esperança para hoje, quarta-feira, 12 de agosto de 2026. O título: Vestígio Bárbaro. Se alguém vos bater na face direita, apresentai-lhe também a outra. Assim falou Jesus. Os preconceitos do mundo sobre o que convencionou chamar de ponto de honra produzem essa necessidade sombria, nascida do orgulho e da exaltação da personalidade, que leva o homem a retribuir uma injúria com outra injúria, uma ofensa com outra. Essa sede de vingança é tida como justiça aos olhos daqueles cujo senso moral ainda não se desenvolveu bastante para se elevar acima das paixões terrenas. Por isso que a lei mosaica prescrevia olho por olho, dente por dente, de acordo com a época em que Moisés vivia. Depois veio Cristo e disse: retribui o mal com o bem. Ao orgulhoso, este ensina, parecerá uma covardia, pois ele não compreende que haja mais coragem em suportar o insulto do que vingar-se. E não compreende porque sua visão não ultrapassa o momento presente. É evidente que Jesus, ao dar esses conselhos, não condenava a representação legal aos agressores, que deve ser considerado, pois ainda é necessária. Nem prescreveu que se deixasse o campo livre aos maus, isentando-os de todo e qualquer motivo de temor. Se não houver um freio aos agressores, bem depressa todos os bons serão suas vítimas. Jesus, ao enunciar aquela máxima, não pretendeu interdizer toda a defesa, mas condenar a vingança, dizendo que apresentamos a outra face aquele que nos haja batido numa. Disse, sob outra forma, que não se deve pagar o mal com o mal, que o homem deve aceitar com humildade tudo que seja de molde que lhe abater o orgulho, e maior aventura lhe advém de ser ofendido do que se ofender, suportar pacientemente uma injustiça ou do que praticar outra. Que mais vale ser enganado do que enganador, arruinando ao que arruinar os outros. Aquele que deseja vingança geralmente se deixa enredar nas malhas da falsidade e da baixeza, porque quase nunca se vinga a céu aberto. Toma caminhos escusos, segue na sombra do inimigo, que de nada desconfia e espera o momento oportuno para, sem perigo, feri-lo. Esconde-se do outro empreitando-o, prepara-lhe odiosas armadilhas e, em sendo propícia a ocasião, derrama-lhe no copo o veneno. É esse tipo de comportamento que Jesus condena. Somente uma sociedade civilizada compreenderá e aceitará essas verdades. Isto acontecerá com o progresso intelecto-moral dos povos. A vingança, portanto, é um dos últimos vestígios dos costumes bárbaros que tende a desaparecer dentre os homens. Assim, deixemos a justiça por conta das leis dos homens, com a certeza de que os crimes impunes fatalmente serão colhidos nas malhas das leis divinas, que lhe dão a cada um segundo suas obras. A justiça divina jamais falha. Mesmo que não seja percebida, ela realiza o seu mistério superior, alcançando todos quanto desrespeitam os estatutos que regem a nossa vida. Reflita a respeito disto. Eu lhes desejo um ótimo dia. 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
1: Funerária Chama Level 2 Irmãos participa. Falecimento. Esposa Maria Gladys Freilich. Pais Cláudio em memória e Ilse Stoffel. Filhos Janaína Graciele família, Michael Maciele família. Netos, irmã, familiares Stoffel e Freilich. Demais parentes e amigos participam do falecimento de João Alfredo Stoffel, ontem ocorrido na idade de 57 anos. O corpo está sendo velado na Capela Mortuária em Santa Maria do Herval. E o sepultamento será hoje às 16 horas com missa na mesma capela e após para o cemitério católico de Santa Maria do Herval. Noticiamos o falecimento de João Alfredo Stoffel. 11,1 a temperatura, 10,8 a sensação térmica, tempo permanente.

0: acontece com instabilidade com chuva, umidade está em 94%.
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Agora 6:10, 6:10, chegando. Bom dia, amigos, amigas. 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

mais participações para registrar por aqui. O bom dia da Elaine Ramos. Fábio Dama pedindo homenagem para os aniversariantes de hoje. Elinir Fátima Capão, Stephanie Daiane Rickert, Solange Stoffel, Jeanne Claire de Almeida, Emerson Bezing, Wellington Stoffel, Simone Weber, Carlos Rauch, Pedro Hansen, Norma Ritter, Bandeira da Silva, Eva Marisa do Amaral e Deise Vieira. Também o bom dia do Jairo lá de Noia. Bom dia também do Ricardo Gaúcho, lá de Uberlândia. Valdemar Neri, Ania Silvia e Letícia, lá em Parubé. A Ilane Moraes, no Yammertal. Bom dia, Paulo Janabal, homenageando hoje Ana Clara Vaian, Marisa do Amaral, Pedro Hansen, Atanásio Délcio Malakowski e Irineu Schwantes, pelo seu aniversário. Joãozinho Volo, bom dia. Abençoada quarta-feira a todos. Linda, verdadeira mensagem. Muito obrigado. Página do Facebook, recebendo mais participações, o bom dia da Karina Kussler, Romano Guilherme Ullmann, Laura João Ricaber, Jair Bach, Paulo Hirt, Aloysio Rami, Maria Regina Schaap. Também da Jenny Dilkin, Lindona Luzordoni from Hong Kong, good morning baby, and good afternoon my princess, broken kisses for you. Dolores Silly, Susana Drum, Romeu Muck, Maria Mardinelli Schulz, Angela Becker, Hildegard Weber.

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6:19, 6:19. Agora, além da chuva, ainda a névoa úmida presente também, para dificultar mais ainda, né, a visibilidade. Então, se você está no trânsito, meu amigo, minha amiga, devagar e sempre, né? Se você está a pé, cuidado aí a atravessar a avenida, outras ruas também. É sempre ficar, é bom ficar atento, né? Ainda que a grande maioria dos motoristas hoje em dia, faixa de segurança parece que é só para gastar tinta, né? Semana passada tive que atravessar aqui a avenida em frente aqui à emissora. Contei 12 carros, nenhum parou. A temperatura, 10,3 sensação térmica, umidade 93%. Bom dia, amigos, amigas, você acompanhando agora aqui na

É, quem tudo quer, tudo perde, né? É, tá, 6h23, agora 6h23, esse é o nosso Bom Dia Amigos e Amigas, contando o seu patrocínio do restaurante de Lindenhof, Agro Casarão, Eletrosão, Tratordini, Soluções Agrícolas, Produtos O Boticário, Ferragem Anshel, Pica-Pau Veículos, Silo, Instalações Hidráulicas e também do Sicredi.

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0: 6h29.
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2: Funerária Chom Level 2, irmãos, participa. Falecimento. Esposa Maria Gladys Freilich. Pais Cláudio, em memória, e Ilse Stoffel. Filhos Janaína, Graciele e família. Michael, Maciel e família. Netos, irmã. Familiares Stoffel e Freilich. Demais parentes e amigos participam. Falecimento de João Alfredo Stoffel. Ontem ocorrido na idade de 57 anos. O corpo está sendo velado na Capela Mortuária em Santa Maria do Herval. E o sepultamento será hoje às 16 horas com missa na mesma capela e após para o cemitério católico de Santa Maria do Herval. Noticiamos o falecimento de João Alfredo Stoffel. 10,3

0: 3, a temperatura 9,8, agora a sensação térmica, a umidade está em 93%, o tempo aí com instabilidade, com chuva e também a névoa úmida.
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0: 6h45.
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2: Bom dia, amigos e ouvintes da Rádio Imperial. Um sistema frontal atua sobre o estado nesta quarta-feira, que será um dia chuvoso na maior parte do estado. Hoje, em Nova Petrópolis e na Serra Gaúcha, muitas nuvens provocam chuva ao longo do dia. A chuva será forte em alguns momentos e não se descarta o risco de temporais localizados, com vento forte e queda isolada de granizo. A temperatura na madrugada ficou entre 8 e 10 graus em grande parte da região, mas chegou a 6 graus nas áreas de maior altitude, sobretudo nos aparados. Durante o dia não aquece muito e as máximas vão ficar entre 13 e 15 graus. Na quinta-feira, muitas nuvens também provocam chuva. A chuva novamente vai ser forte em alguns momentos e segue o risco de temporais localizados com vento forte e queda isolada de granizo. Porém, da tarde para a noite, o tempo pode melhorar em vários pontos. Varia menos a temperatura. As mínimas vão ficar entre 10 e 12 graus e as máximas chegam entre 12 e 14 graus. Na sexta, muitas nuvens ainda provocam chuva ou garoa em alguns momentos e também haverá neblina e nevoeiro em muitas áreas, mas podem ocorrer períodos de melhoria. Haverá uma variação um pouco maior da temperatura. As mínimas vão ficar entre 10 e 12 graus e as máximas entre 14 e 16 graus. Da Metsul, Luiz Fernando Nartigal.
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névoa úmida, chuva, 10,2 a temperatura, umidade 93%, 9,6 sensação térmica. Essa manhã de quarta-feira aí, dia 12 de agosto. E você ligado na Imperial.

Linda Bauricker, homenageando a filha Stephanie da Henrique pelos seus 15 anos hoje. Participação também aqui, bom dia. Tudo tranquilo aqui, chuva, Eliário Mendes, Joinville, Santa Catarina, na escuta, linda mensagem, muito obrigado. Também bom dia, Fernando Olbermann. Jair Fazbinda, bom dia, excelente quarta-feira a todos nós. Também bom dia do Tiles, do Inácio Dresch, Caxias do Sul. A Lisete Stoffel Vaient, pedindo homenagem para a sogra Ana Clara Vaient, aniversário hoje, parabéns, felicidades, viel Glück und viel Gesundheit, hein? Augusto Bach, São José do Erval, para o amigo Fábio Schmidt, também de aniversário no dia de hoje. Bom dia, Clóvis Ebelin. Chuva em São Marcos, tempo fechado, tal e qual. Hoje empatados, então, com a matéria de tempo, né, meu amigo? Bom dia também do Paulo Barcha, dois irmãos. Nosso amigo Igor Schmidt também mandando seu bom dia, como sempre ligado na Imperial. Gramado está com 9 graus, chuva por lá também, informação do Oscar Miller. Minha página no Facebook, recebendo mais participações, o bom dia da Rejane Maria Schmitz-Knoss, da Sônia Olleman, também da Eva de Castro, ainda também do nosso amigo na... quem está aqui? Opa, abriu agora aqui, tá certo. Bom dia do Aloysio Rami, do Gilvani Gottschalk, também Bernadette Neukampf, Alice Reis, Quirino Lauksen, Carmen Arnold, Leandro Gustavo Bock, Mariane Carlin, Paulo Knorst, Lori Kikoff. Também do Tadeu Daimling, Dulce Ruppenthal, Maria Kundrat Lottermann, Guido Dapper, Darcilo Emitzenberg, Maristela Dilkin, Valdir Westhauser, Lúcia Fritz, Nestor Figebaum, Alice Lippert, Nestor Meller, Pedro Arno Kinze, Loiri Krieger, Luiz Henrique Gums, Almiro Meller, Danir Govaski, Lisette Stoffel-Weyent, Noelie Schwab-Gossler, Alceu Blume, Adriana Ninoff, também da

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Agora 7:06, bastante neblina. Continua chuva, não aquela chuva forte, mas aquela que molha também. Temperatura 10,1 graus, a umidade 93%, 9,6 a sensação térmica. 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

As participações. Bom dia, chuva em Canela, informação é da Rosmari. Bom dia, Belmiro Bauno e Amertal. Aqui na escuta de vocês, o clima aqui é de 18 a 23 graus e a média anual é de 18 a 28 graus. Em Guarapari, Espírito Santo, casal Laurindo e Holanda Sauer, parabéns. Muito obrigado, né? Para sempre pela participação também e pela amizade, né? Bom dia também, recebendo aqui de quem? Da Jane Malman. Jacinta Arthur Bechtenfeld, São Pedro da Serra, bom dia. Bom dia também do Ademar Reinhardt, da linha Fritzenberg. Bom dia, família Gomes Curitiba, iniciando o dia na excelente companhia da Imperial, uma abençoada quarta-feira para você e para todos os ouvintes. Muito obrigado, tudo bom para vocês aí também. A minha página no Facebook, bom dia, Ricardo Folz, Enio Dimmer, Guilmar João Mertens, Hermindo Anais, Marcelo Correia, Cristiane Schamberger, Pedro Ano Kinzel, Nestor Meller, Marlise Lippert, Astor Figabam, Lúcia Fritzen, Valdir Westhauser.

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4: Agora são 7 horas e 18 minutos, 7 e 18, 10,2 a temperatura, 9,6 sensação térmica. A névoa úmida, a neblina, deu uma aliviada, né? Mas continua chovendo, 94% umidade relativa do ar. Já 11,3 milímetros de chuva aí, né? Desse é meia-noite. Rádio classificados, nossas oportunidades. A venda 2 ou 4 hectares de terra em Valaheim, Morro Reuter. Se você tiver interesse, entre em contato pelo 51-989-194514. Também havendo o terreno na Vila Germânia, de 450 metros quadrados. Informações no 54-991-648277. Sempre está por procura de um emprego, recomendo então um contato hoje com a Associação Comercial e Industrial junto ao Centro de Eventos. Pessoalmente, né, para conferir aí as oportunidades, ou então você acessando o site www.acimp.com.br. 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

Agora são 7 horas 32 minutos, 7h32, 10,4 é a temperatura, 9,8 a sensação térmica. A névoa úmida dissipou um pouquinho, né? Mas ainda está presente, sim. 94% umidade relativa, da tempo instável aqui sobre Nova Petrópolis. Quero acreditar que toda a região serrana aqui. Você está acompanhando o programa Rádio Classificado, sempre de segunda a sexta, das 7 às 8, com você. Mais participações, recebendo bom dia na minha página do Facebook, da Rosalina Reisdorf, também Lodi Utz, Márcia Metz, Vera Weber, Terezinha Zimmer, Marcos Aurélio Eicher, Gerda Gessinger, Mali Bauer, Romano Guilherme, Romano Gomes, melhor, né, também da Boni Fritz. No nosso WhatsApp, recebendo aqui o bom dia da Ivana da Picada Café, acabei de rodar uma música do grupo aí, então foi essa pra você aí, né? Também bom dia da Ereci Hans em Novo Hamburgo, também da Vânia. Bom dia, chuva abençoada em Esperança, Maratá, Marinho Stein participando também. Também recebendo bom dia da Velha da Pretzel, abençoado dia, uma abençoada quarta-feira com chuva.

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Pois é, estamos no inverno, né? E hoje, se a gente olhar para fora, vamos dizer assim, né? Olha, não precisamos nem saber, nem consultar calendário.

nem nada, né? É inverno mesmo. Névoa úmida, chuva, 10,4 a temperatura, 9,7 a sensação térmica, umidade 94%. 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Mais participações, recebendo aqui o bom dia também da Nair Kribler, da Ilga Neukampf, isso na minha página do Facebook, né? Também da Susana Miller, do Milton Spier, Madalena Kuhn, Marlene Wolf, da Rosane Vazlavik, também Orides Albuquerque, Remo Iraci Schütz, Lisane Miller, ainda da do Alice Wolf Collier, também Vera Lúcia Sost, Mali Schuch, Dulce Reni Kaiser Wiedeker, Lorena Hirsch, Clarice dos Santos, Francisco Leides Lorenz e da Lúcia Scholl. Facebook, bom dia, chegando da Picada Schneider. Emílio Conder foi informando, né? Tava um tempo com chuva lá, 13 graus. Pelas lindas músicas que deixam o dia mais leve, são uma boa companhia, né? Da Helga Zimmer Klink, lá de Guaramiranga, no Paraná. Também um bom dia, Marlene e Ivo Andreoli, lá de São Sebastião do Caí. Alô, good morning, abraço, Trau de Capa, lá de Santa Cruz do Sul, a minha conterânea, nosso ouvinte também de todos os dias, né? Um grande abraço para vocês aí, tudo de bom. E eu vou me despedindo, tô indo embora. Volto amanhã, a partir das 5 da manhã. Uma ótima quarta a todos.

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1: Tempo instável com chuva, temperatura 10 graus, 4 décimos. Bom dia.
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Agora são 8:03, bom dia, quarta-feira, 12 de agosto, o tempo tá daquele jeito, né? Como o Lindomar disse mais cedo, é só olhar pra fora pra saber que estamos no inverno, não precisa nem consultar calendário, nada, porque tá um dia típico de inverno, tá frio, tá chovendo, tem encerração, a chuva agora até não é tão intensa assim, mas não é tão fraquinha, né? Uma chuva que exige pelo menos um guarda-chuva. E temperatura 10 graus 4 décimos e vamos juntos até o meio-dia em mais um Bom Dia Imperial, na parceria da Corsan, Benoit, óleo de avestruz original, Amazon Strutio, Teseus 30, Claro Multi, Volone Becker, Mecânica Silveira e Lojas Regla. Daqui a pouquinho já trago os primeiros recadinhos do programa, manda o teu também no 54 3281 1510. Começando com os atuais.

0: A música com Brennholz Erneckhorst, antes banda Society Fuga da África e os atuais Mississippi.
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2: Bom dia, amigos e ouvintes da Rádio Imperial. Um sistema frontal atua sobre o estado nesta quarta-feira, que será um dia chuvoso na maior parte do estado. Hoje, em Nova Petrópolis e na Serra Gaúcha, muitas nuvens provocam chuva ao longo do dia. A chuva será forte em alguns momentos e não se descarta o risco de temporais localizados, com vento forte e queda isolada de granizo. A temperatura na madrugada ficou entre 8 e 10 graus em grande parte da região, mas chegou a 6 graus nas áreas de maior altitude, sobretudo nos aparados. Durante o dia não aquece muito e as máximas vão ficar entre 13 e 15 graus. Na quinta-feira, muitas nuvens também provocam chuva. A chuva novamente vai ser forte em alguns momentos e segue o risco de temporais localizados com vento forte e queda isolada de granizo. Porém, da tarde para a noite, o tempo pode melhorar em vários pontos. Varia menos a temperatura. As mínimas vão ficar entre 10 e 12 graus e as máximas chegam entre 12 e 14 graus. Na sexta, muitas nuvens ainda provocam chuva ou garoa em alguns momentos e também haverá neblina e nevoeiro em muitas áreas, mas podem ocorrer períodos de melhoria. Haverá uma variação um pouco maior da temperatura. As mínimas vão ficar entre 10 e 12 graus e as máximas entre 14 e 16 graus. Da Metsul, Luiz Fernando Nartigal.
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2: Agora 8h17, temperatura 10 graus, 3 décimos, é o nosso Bom Dia Imperial no ar nesta chuvosa manhã de quarta-feira. E vamos seguindo aqui, trazendo a informação de utilidade pública e já já os recadinhos da audiência também. Foram perdidos os documentos de Verno Knorst. Se alguém tiver encontrado, pode chamar a gente aqui no 3281-1510 ou então no 549-9695-3545. Um bom dia pro Jaques Rodolfo Rissardo, na companhia, lá em Foz do Iguaçu. Deixo um abraço pra tia Ju, pro seu Antônio Colin, desejando aí uma ótima e excelente quarta-feira. Seu Reinaldo e dona Ilse Edinger Schultz, Padre Eterno Baixo, também com a gente. Bel, Lúcia e Ângela em Pantano Grande. Alô, mas que tal? Essa foto aqui tem que emoldurar, quase não carregou de tão pesada, de tanta gente querida reunida aqui. Que legal. Um abraço para os nossos amigos lá de Benedito Novo, Santa Catarina, Alcides e Edla Schmidt, que estiveram ontem onde? Em Pomerode, sim, acompanhando lá a transmissão do Kerfest da Imperial, e dizem que tava show demais aí. Parabéns à organização, Estrela de Ouro, Cris e Gabriel deram um show. Que bacana, que legal. Ó, garantiu o brindezinho da Imperial também ali, e tiraram foto ali, né, com o Gabi, com o Cris. Que bacana, que legal. Um abraço aos nossos amigos de todos os dias na audiência, já estiveram também aqui na região, né? E dessa vez, então, matando as saudades em Pomerode. Que legal, um abraço a vocês aí, obrigado por compartilhar as imagens também. Daqui a pouquinho tem mais recados. Dona Terezinha Robi tá aí com a gente também. E agora tem novidade saindo do forno agora, hein? Música fresquinha, nova do PF no bailão, Dois Explosivos.

0: Pode aplaudir esse menino aí, que é esse menino de ouro.
1: Ai, meu chapéu.
2: É a nova do PF no Bailão com o Max Mauro do grupo Bailaço 2 Explosivos. 8h22, está na hora de irmos até a central da Ubermag. Fala, Jonas, trazendo aquela dica bacana sobre qualidade do sono. Bom dia.
3: Muito bom dia, meu grande amigo Roger. Muito bom dia aos ouvintes. 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
2: 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Banda Quebra Galho, Olho Vivo, agora 8h26.

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1: Agora são 8:30 da manhã, 10.6 a temperatura. Bom dia, Imperial no ar para Corsã. 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

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Um bom dia, tudo certo? Carlos Vinder na audiência em Novo Hamburgo, pedindo corpo e alma. Tem a homenagem pro genro Gabriel Schenkel, que tá de aniversário hoje. A ele os parabéns, homenagem dos sogros Ricardo e Neuza Metzgreff, de Picada Schneider, presidente Lucena. Dona Lia e seu Ivo conosco em Novo Hamburgo, também um dia chuvoso hoje. E a Ivana de Picada Café pediu Indústria Musical.

0: A música com Troglaua Blumenmädchen, no Porto do Som, Sorriso, Jaine Martins, já vi que você bebe, Jaine Martins, talento de Pomerode, que esteve ontem fazendo uma participação no Quero Fest, e também no fim de semana é atração da Pomerlam Fest, e antes indústria musical ranking.
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1: 13 para as 9, 11.2 a temperatura, que subiu um pouquinho por aqui. Alô, Jair, bom dia. Por Arabutã também um clima típico de inverno, né? Frio, nublado, daquele jeitinho. Pedindo o grupo Calêndula, Anderson Marschner conosco em Dois Irmãos e ainda a Gessi no bairro Pia. Abrindo o bloco aí, tô devendo pra turma Corpo e Alma.
2: Bandida!

0: Grupo Calêndula, Gastando Sola, Monte Azul, Alfenbergen e Corpo e Alma Bandida. Fechando aqui a primeira hora do programa, agradecendo a Claro Multi, Volone Becker, Mecânica Silveira e Lojas Regla.
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3: Como se dizem os meios de transporte terrestres em alemão? Quando os imigrantes alemães foram para o Brasil, a maioria ainda no século XIX, grande parte dos meios de transporte que atualmente usamos ainda não existiam. E por isso, muitas dessas palavras em alemão acabaram não indo para o Brasil. Pelo menos não com os primeiros imigrantes. Então, vamos conhecer alguns desses veículos de transporte na língua alemã? Para não ir a pé, zu Fuß, se pode dirigir o carro, das Auto, que também pode ser chamado de das Kraftfahrzeug, coloquialmente conhecido como PKV, a abreviação para Personenkraftwagen, PKV. E o que quer dizer der Wagen? Não é carro também? Depende, é um sinônimo de carro, sim, como em der Volkswagen, o carro do povo. No entanto, der Wagen pode também ser uma carroça, igualmente chamada de die Kutsche, puxada a cavalos, ou mesmo uma van, der Lieferwagen, ou um vagão de trem, Eisenbahnwagen. Já se querermos ir coletivamente para um local, o mais comum no Brasil é irmos de ônibus, que em alemão é simplesmente der Omnibus, do latim, mas no dia a dia simplesmente der Bus. Mas aqui na Alemanha, o trem de longa distância, der Zug, é ainda muito usado. Agora, não pense na Maria Fumaça, de Dampflokomotive, pois essa hoje em dia virou memória poética. A estrada de ferro, de Eisenbahn, também pode ter trens urbanos, de Bahn, ou mesmo nas ruas ou bondes. A estrada de ferro, de Eisenbahn, também pode ter trens urbanos, de Bahn. Ou nas ruas pode-se ter os bondes, de Straßenbahn, ou simplesmente chamados de Tram. E se você quer um trem expresso intermunicipal que chega a 300 km por hora, daí nós temos o ICE, Intercity Express, da sigla em inglês, ICE. Acredito que já falei bastante de veículos de transporte por hoje, por mais que não tenha falado ainda do mais utilizado pelas pessoas, der Aufzug, o elevador, também conhecido em inglês por der Lift. E para quem trabalha com entregas no Brasil, não podemos esquecer do caminhão, em alemão, der LKW, sendo esta a abreviação para Lastkraftwagen, LKW. E você, conhece outras palavras em alemão que tratam de veículos de transporte? Mande um áudio para a Imperial. Será uma alegria poder ouvir você.
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6: Agora são 9:04, 11.3 a temperatura e chove lá fora, frio, chuva, como disse um ouvinte, agora bom pra ficar em roda do fogão além e tomar um chimarrão, né? É ótimo, pra quem pode, aproveite, pra quem tem outras funções, vamos lá, né? É o que São Pedro nos reservou pra hoje. Bom dia, Imperial no ar para Claro Multicol, em gestão de consórcios, fonoaudióloga Betina da Silva Porin, Nova Cred, soluções financeiras, Corsan, Benoit, óleo de avestruz original, Amazon Estrútil e Teseu 30, recebendo seu recado aqui no 54-3281-1510. Abraço pro Normélio Chu, Padre Eterno Ilgues. Alô, turma da Superbanda 0800, já de volta ao Rio Grande do Sul, sim, de volta depois da turnê aí pela região centro-oeste do Brasil, já pegando a Imperial no rádio, né? Sinal de que tá pertinho já de casa. E um abraço. Tem céu e cantos pra Ana Maria, também um alôzinho pra galera da Plenoterra, é os guri da Plenoterra, de que aqui não tem tempo ruim, né? Pode estar chovendo, sol, calor, frio, neve, granizo. As escavadeiras estão fazendo aí o que elas melhor sabem fazer. Elas não, aliás, os operadores, né? Fazer buraco. Valeu, um abraço aí pra essa dupla de dois que tá sempre nos ouvindo, né? O Luiz Potter e o Luiz Popa, abraço. Alô, Biro! Enfim, toda a galera que tá sempre firme e forte na audiência da Imperial no trabalho. Jane Malman, Canto Schenkel, Maria Schneiderville, Morro Reuter. Alô, Brian! O Brian também esteve no Kerfest em Pomerode, mandou foto aqui, ó, dos bastidores e disse que tá vindo uma encomenda pra mim. Tá bom, eu não vou nem falar o que que é aqui, porque ele disse, ó, se chegar seca a garrafa é porque alguém abriu. Vamos deixar, vou esperar chegar primeiro, então, tá bom? E disse que tava frio ontem lá também, mas tinha aquele, eu vi que tinha aquele fogo, né, que o pessoal tava torrando café ali, então já deu pra dar uma esquentadinha também. Valeu, Brian. E abrindo o bloco, atendendo a Maria, que pediu, eu já rodei mais cedo, abri o programa com a versão dos Atuais de Mississippi, e ela pediu a mesma música, eu trago ela, mas na versão do nosso amigo Nico Hermes.

0: Superbanda Chopão e a Loirona do Sul, antes Nico Hermes, Mississippi. 9 e 13, 11.3 a temperatura. Bora pra central da Ubermag conversar com o Jonas, falando sobre qualidade de vida, qualidade de sono nessa manhã fria de quarta-feira. 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
3: 9h21, 11.3 a temperatura. Alô, Mário Bauer, ligado com a gente na Grande Porto Alegre. Tamo junto, né? Já programando as férias. Aí coisa boa, né? Quando a gente já começa a pensar nas férias, mirando ali nas datas. Alô pro Elemar, no Vale Real, Eloá de São Jerônimo também. Olha aí, falei que, aliás, eu não, ouvinte disse que hoje tá um dia bom pra ficar em volta do fogão a lenha, tomando um chima. E o que a Eloá tá fazendo? Tomando um chima em volta do fogão a lenha. Que maravilha! Bom proveito!

0: João Chagas Leite, Desassossegos, antes teve Céu e Cantos e a Morena Misteriosa.
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Agora 28 para as 10, 11.4 a temperatura, chove lá fora e simbora com o nosso Bom Dia Imperial. 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Augusto Baques, de São José do Herval, pro amigo Marino Dater, de aniversário hoje, parabéns, felicidades. O alôzinho da Isolete Silva de Triunfo, abraço pro Arizinho, fotógrafo. Por lá uma chuvinha fraca, mas tá frio também, e mandou a foto aqui do Arizinho com seus filhos no Dia dos Pais, né? Família celebrando, mesa farta ali, torta, pudim, olha aí, sobremesa tava boa aí, mas o melhor de tudo é a família reunida. Um abraço pra vocês. Bom dia, tia Ju, já tá com duas panelas aí no fogão a lenha, né? Uma de feijão pro almoço e a outra comida para as cachorrinhas. Precisam também, né? Um abraço aí e bora se esquentar também na frente do fogão a lenha. Abrindo mais um bloco, Superbanda 0800.

0: Chitãozinho e Chororó com Zé Ramalho, sinônimo. Antes teve Troglawa, Onde Draufgänga, Fend e Superbanda 0800 e o medley da Bandinha Valsa.
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4: Agora 10 para as 10, daqui a pouquinho tem as informações do repórter Sicredi aqui na programação. Abraço para Patrícia, homenagem para os tios Vera e Carlos de Bento Gonçalves. Em Cruz Alta, chuva e mais chuva. Abraço para Paulo e Jona Bock, Cristina e Eliana Praz, Rari Úrsula Bock, Fábio Damer e todos os amigos de Picada Café. Abençoada quarta, todos os ouvintes da Imperial. Quem está ligada com a gente, Marli Bock, lá em Cruz Alta. E agora a música é com eles, que deram um show ontem no Kerb Fest da Imperial, diretamente de Pomerode, em Santa Catarina. Estrela de Ouro.

0: Banda Nina e a Polca da Nina, e antes Banda Estrela de Ouro, Jederzeit zu Fröhlichkeit, Banda Estrela de Ouro, que esteve ontem no Kerbfest da Imperial em Pomerode, e quem também esteve lá, aliás, foi o cara que, uma das pessoas, pelo menos, que intermediou, né, ele que é um ouvinte nosso de todos os dias, é um dos embaixadores da Imperial, faz muita propaganda nossa, conquista novos ouvintes, e ele começou a fazer essa movimentação um tempo atrás. Olha, vocês têm que vir para Pomerode. E deu certo, né? O Jorge Wilhock e família, um abração. Te vi na live ontem, cara. É, tá bonitão. E olha que legal, depois de tomar café da manhã na pousada Oma Helga, agora de manhã com a turma da Imperial, né? Ele tá na audiência e a turma seguiu viagem já de volta a Nova Petrópolis. Agradece a organização da Pomerlam Fest e a Rádio Imperial pelo maravilhoso evento de ontem, Kerbfest. E desejo um bom retorno à equipe. Valeu, Jorge Wilhock e família. E aliás, a todos de Pomerode, a organização, amigos, ouvintes, pessoal da banda, agradecemos demais pela receptividade, viu? O que mais se comenta entre a turma que foi pra lá. A gente queria levar a rádio toda, mas não tem como esvaziar aqui, né? Tem que seguir funcionando. Então a turma que foi comentou muito sobre o carinho com que foram recebidos. Muito obrigado a todos e certamente voltaremos, viu? Um abração aí pro Jorge. Aliás, me mandaram foto aqui no grupo do café da manhã e eu pedi, não sei se vão trazer, eu pedi pra trazer uma marmitinha pra mim com um pouquinho do café da manhã que eu vi que tava um espetáculo. Falando em Pomerode, Ivo Eval, também de Pomerode, ligado na Imperial. Abraço pro sobrinho Adriano, amigo Ed, o Neco, que estão sempre ligados. E um abraço de toda a família Eval, aí de Pomerode, Santa Catarina. Em 30 segundos, repórter Sicredi.
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0: A segunda etapa do 45º Encontro Municipal de Coros de Nova Petrópolis acontece nesta sexta-feira, dia 14, às 19 horas, na Igreja Evangélica do Centro, na Rua 7 de Setembro, número 110. O evento, que é gratuito e aberto ao público, contará com a apresentação de 9 coros do município. O grupo Vozes da Comunidade Evangélica Trindade, Pequenas Cantoras de Nova Petrópolis, Coro Juvenil de Nova Petrópolis, Coro Masculino da Associação de Bolão União do Pinhal Alto, Grupo Imaculado Coração de Maria, Coro Misto Litúrgico da Comunidade Evangélica Paixão da Linha Temerária, Coro Masculino Tiro ao Alvo, Coro Masculino da Associação Cantores Alegria e Coro Misto da Associação Esportiva Cultural Recreativa Juvenil de Linha Temerária. A terceira etapa do 45º Encontro Municipal de Coros deve acontecer no mês de outubro. Também está prevista uma cantata de Natal em novembro, com a participação de todos os coros do município. O 45º Encontro Municipal de Coros de Nova Petrópolis é uma realização da Prefeitura Municipal por meio da Secretaria de Turismo e Cultura, em parceria com a Associação Cultural Stadtplatz. Repórter Sicredi retorna dentro de uma hora até aqui com a gente, sempre Claro Multi, Colin Gestão de Consórcios, Fonoaudióloga Betina da Silva Porém, Nova Crédito Soluções Financeiras, Óleo de Avestruz, Amazon Estrúcio e Teseus 30.
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10 e 8, 11.7 a temperatura, termômetro hoje aí tá estacionado. Quer dizer, ele sempre tá parado aqui, né? O que muda é a temperatura, o termômetro tá sempre no mesmo lugar. Mas a temperatura tá subindo devagarinho hoje, 11.7, não passa muito disso hoje não. 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Alô, Zé Borges em Butiá. Também a Janete, né? A Janete da Silva tá com a gente na audiência aí na Linha Brasil, pedindo Fabrício e Fabian, já rodando na programação. Liane Marcos de Canoas, realmente com esse tempinho, um bom chimarrão e na companhia da melhor rádio. Um abraço pro filho Rodrigo de Joinville, na escuta do programa, pedindo voo pra Santa Catarina. Sempre que dá, vai, né? Pra visitar o filhão aí, Aline Marcos de Canoas. E abrindo mais uma hora da programação, Porto do Som.

0: Obrigado, gente. Obrigado, Bibi.
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0: Luiz dos Reis, vou para Santa Catarina, Bibiana Bolacel, copo cheio, os futuristas Amanhecer Alegre, Porto do Som, Deus me livre.
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0: Fabrício e Fabian, antes que você vá, pedido aí da Janete, na linha Brasil, diz que adora música, agradeceu. Aliás, pertinho da Janete, aí um acidente nessa manhã agora, bombeiros voluntários em deslocamento, uma saída de pista na RS-235, quilômetro 13, na linha Brasil. É, temos fotos aqui, saída de pista envolvendo uma carreta, né? Uma carreta que acabou colidindo ali contra o barranco, árvores, na beira da rodovia. Então, para quem está entre Nova Petrópolis e Gramado, pode encontrar alguma retenção de fluxo ou trânsito lento para o atendimento do acidente e certamente depois também para a retirada desse veículo acidentado. Quilômetro 13 da RS-235 na linha Brasil. Bom dia para Tatiane Zanqueta em Morro Reuter. Alô, João Carlos Veríssimo na companhia em São Paulo. Tem música alemã aqui chegando na sequência com Howard Carpendale para nossa amiga Nelva Gaulke lá em Joinville. E também tem música alemã, essa eu trago agora já, para Lisete de Linha Nova Baixa. Bom dia.
1: Bom dia, Rádio Imperial. Eu quero oferecer esta manhã bonita de chuvarada para minhas manas, a Anne de São José, que está de repente escutando a Rádio Imperial, a Gorete de Capela do Rosário, esposo Romeu, que provavelmente também estão escutando a Rádio Imperial, e a Pernatete, que eu tenho certeza, e o esposo Lari, que estão na escuta. Então, toca para elas Ich zeige dir die Bergen, do Oswald Sattler e Jan Schmidt. Um abraço, Lisette, de Linha Nova Baixa.

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0: 25 para as 11, 11 graus e meio a temperatura, tempo instável com chuva em Nova Petrópolis, uma atualização sobre o acidente na RS-235, quilômetro 13, uma pessoa ferida, né? Possivelmente o condutor ali do caminhão, já fora do veículo, não está preso às ferragens, saiu sozinho, tudo certo, não temos detalhes a respeito do estado de saúde dele. Mas repetindo, quilômetro 13, linha Brasil, pode haver trânsito lento para o atendimento do acidente e depois também para a retirada desse veículo, uma saída de pista de uma carreta na linha Brasil entre Nova Petrópolis e Gramado. 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Alô, Odila em Caxias do Sul, lá chove sem cessar aqui também, tá? Do mesmo jeitinho, pedindo a música italiana com Matteo Tarantino. Também atendendo João Berch, pedindo os atuais, chove em São Pedro da Serra, recado da Jacinta Hartmann Weschenfelder. E ainda tem o alôzinho aqui do Chego de Ivoti. Bom dia, Chego.
1: Bom dia, pessoal do Imperial. Um abraço a todos. Queria mandar uma homenagem aí a Cota, aí de Nova Vila, Ivoti, e o marido dela, Adão, os filhos também, e a minha família, tá? Forte abraço a todos.
0: Valeu, aquele abraço. E abrindo mais um bloco, Superbanda Opus.

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0: Oh yeah!
1: Howard Carpendale, das Schöne Mädchen von Zeit, antes indústria musical como num filme e super banda Opus e embaixador do Kerp.
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0: Os Atuais e a Valsa do Amor, antes Matheus Tarantino, Me Manca Il Sole. Em 30 segundos, repórter Sicredi.
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0: A Serra Gaúcha está entre as regiões do estado sob alerta para tempestades emitido pelo INMET. Dois avisos com previsão de chuva forte, ventos intensos e possibilidade de granizo foram emitidos. O alerta mais severo de nível laranja começou a valer por volta da meia-noite de hoje e segue durante todo o dia. Ontem estávamos sob o alerta amarelo. A condição, portanto, se intensifica hoje, quando a serra está na área de abrangência do alerta laranja. O aviso prevê chuva de 30 a 60 milímetros por hora, ou até 100 milímetros ao dia, ventos de 60 a 100 quilômetros por hora e possibilidade de granizo. Entre quinta e sexta, o tempo permanece instável, com previsão de chuva principalmente na metade norte, no centro e no oeste do estado. O que fazer em caso de temporal? As orientações da Defesa Civil: procurar um local seguro e evitar permanecer em áreas abertas. Não se abrigar sob árvores, placas, postes ou estruturas metálicas. Retirar veículos de locais sujeitos a

0: carregamentos e granizo e, se possível, mantê-los em garagem coberta. Fechar portas e janelas, proteger objetos que possam ser levados pelo vento, evitar trafegar por ruas alagadas ou atravessar áreas com correnteza, desligar aparelhos elétricos se houver risco de alagamento na residência e acompanhar os avisos oficiais da Defesa Civil e da Meteorologia. No momento temos chuva aqui, mas sem temporal, né? Chuva fraca e a temperatura em 11 graus e 9 décimos. Repórter Sicredi retorna em uma hora. 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

0: 11.2, 12.1 a temperatura, última horinha do nosso Bom Dia Imperial desta quarta-feira, 12 de agosto. 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Um abraço, bom dia pra turma ligada na programação, quem tá pedindo música aqui, ao Chego do Ivoti, né, antes mandou um alô e tá mandando agora a música aqui que ele quer ouvir, Luiz Scheffel de Igrejinha, pro Éder, Janaína, Neuce, Rudi Schultz, turma na Serra Grande, Geraldo Artus, Francesa Alta Barão, muita chuva e serração por aí. A Lúcia Steffen, pro irmão João Dapper e a cunhada Irma, pedindo Monte Azul, a Velha Casinha, bom dia, Rosanino Noronha de Barão, também relatando a chuva por lá. Tem homenagem de aniversário chegando por aqui, bom dia.
1: Eu queria uma música para minha irmã Clara Pesci, dois irmãos, que ela está de aniversário. Se for possível, feliz aniversário. Se for atendida, muito obrigada.
0: Parabéns aí para Clara e a todos que trocam de idade neste 12 de agosto.

0: Ponte Azul, velha casinha, antes teve JM, feliz aniversário. 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
2: Agora 11:19, 12 graus e 4 décimos a temperatura, chuva e neblina aqui em Nova Petrópolis. Bom dia, Maristela pede música do Monte Claro para o grupo Vida Alegre da Fazenda Padre Eterno. Também recadinho de áudio da Maria Sônia Arnold, bom dia.
3: Maria Sônia Arnold, tu teiva, tu homenageia os seus dobrinhos, Daniel Cristiano Frank, que está de aniversário no dia de hoje. Parabéns, felicidade para ele.
2: Parabéns. Falando em aniversário, Inácio Novalahai, para a irmã Clara Befta, de aniversário hoje também lá em Dois Irmãos. Parabéns novamente a ela. E o Chico Laux, Vapor Velho Montenegro, ligado com a gente, pediu Super Banda Opus.

0: Monteclaro e o Poporri de Maxixe, antes produção musical, Paris um Menino e Superbanda Opus, Sweet Caroline.
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Agora 25 para o meio-dia, 11.9 a temperatura. Bom dia, Imperial no ar. Chove lá fora, tem cerração também. Manhã típica de inverno aqui na Serra Gaúcha, nesta quarta-feira, 12 de agosto. 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Bom dia pra Emília, homenagem de Remy Lúcia Frank do Tevaldo pro filho Daniel Cristiano, mais conhecido como Bolinho. Bolinho que tá de aniversário hoje, parabéns a ele, felicidade, tudo de bom. Também nosso abraço e saudação pro Cirlon de Cerro Grande do Sul, muita chuva por lá, Geni Godoy em São Leopoldo e a Anísia Greff de do Valahai, Anísia Greff do Valahai, pra irmã Clara Beffen, dois irmãos que tá de aniversário hoje e já confirmou que o churrasco sai domingo. Aí é bonito, né? Aniversário hoje e já programado o churrasco então. E diz que ela gosta muito dessa valsa aqui que eu trago com Adler's Band.

0: jejum pessoal.
1: Bom dia, meus queridos amigos da Imperial. Aqui é Vitor do Mall Grande Viamão. Aqui está chovendo desde ontem, das 9 horas da noite, até agora não parou. É uma chuva fraca, mas contínua, né? E a temperatura no momento aqui é 14 graus. Beleza? Bota uma boa música aí para nós escutarmos aí nesse horário de meio-dia aí. Tá quase chegando a hora do meio-dia. Beleza? É da sua escolha ali, uma boa pegada aí.

0: Tá aí as alemãs do Nelson Milk, musical Encanto de Feliz, de um dos filhos do seu Nelson, tá ouvindo a gente. Abraço, Mauro. Mauro do musical Encanto na companhia, curtindo as alemãs do Nelson Milk. Sábado tem Encanto em São Sebastião do Caí, na Conceição, Baile da Linguiça, domingo em Bom Princípio, na Festa da Família da Comunidade Católica. Aliás, falando em Conceição, Baile da Linguiça, um evento que várias vezes a Imperial já esteve presente, transmitindo, e recentemente perdemos um grande amigo e parceiro lá, Valdir Trein, irmão do Jacó Trein, que trabalhava aqui na emissora. Ele foi presidente por muitos anos, né? Esteve envolvido na política também, mas sempre foi uma grande liderança ali da Conceição e nos deixou aí há algumas semanas, né? Não tem como falar da Conceição e não lembrar dele também. Abraço, Mauro, abraço toda a família Milk e turma do musical Encanto. Antes, Adler's Band e a Valsa do Cigano.
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0: Vem aí, a tradicional festa na Sociedade de Santos Reis Montenegro. 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Às 10 horas, culto e missa, ao meio-dia almoço. 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Informações e reservas de mesa no 51 9 80 43 0631 com Luciano ou 51 9 97 38 6161 com Salete. 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Segundo prêmio, R$8 mil e mais 3 prêmios de R$1 mil. 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
4: Agora 10 para o meio-dia, 12 graus, 3 décimos a temperatura. Daqui a pouquinho começando o nosso entardecer na Querência. Não é sábado e não é 19 horas, mas pela pilcha do Maicon ele veio para apresentar o entardecer na Querência, né? Deus, o livre. Festejos Farroupilhas, tu esteve, aliás, no lançamento, mas não começa hoje ainda, né? Me quebra, não, me quebra no meio agora, diz que bombacha não é pra usar só em setembro, né? Não, é pra usar em dia de chuva. É pra usar em dia de chuva, né? Tem os gauchinhos de setembro, começa a aparecer, eu fui um desses já, mas a bombacha não entra mais agora. Não, o Maicon tá na estica aí, de chapéu, bota bombacha, tá, só não veio a cavalo, né? Porque ia demorar um pouquinho mais pra chegar, se não vinha a cavalo também. Maicon daqui a pouquinho comandando o Tá Na Mesa. Boa tarde pro Rodrigo Gaiteiro, aliás, bom dia ainda pro Rodrigo Gaiteiro. Música pra Elaine, a ex-vizinha de infância, tá de aniversário hoje, mora em Gramado. Quem manda os parabéns é a Inês, de dois irmãos. Também aniversário hoje, Marinho Stein, de Esperança, Maratá. A Laide mandando um recadinho aqui, fazendo a homenagem.

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0: Funerária Schaumleffeld de Dois Irmãos informa falecimento. Esposa Maria Gladys Freilich. Pais Cláudio em memória e Ilse Stoffel. Filhos Janaína Graciele e família. Maicon Maciel e família. Netos, irmã, familiares Stoffel e Freilich, demais parentes e amigos, participam do falecimento de João Alfredo Stoffel, ontem ocorrido na idade de 57 anos. O corpo está sendo velado na capela mortuária em Santa Maria do Herval e o sepultamento será hoje às 16 horas, com missa na mesma capela e após para o cemitério católico de Santa Maria do Herval. Noticiamos o falecimento de João Alfredo Stoffel.
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0: A Prefeitura de Nova Petrópolis, por meio da Secretaria de Educação e Desporto, promove a sexta edição da Mostra do Conhecimento, entre os dias 17 e 22. O evento, que acontecerá no Centro de Eventos, reunirá 380 estudantes de escolas do município e seus 115 trabalhos escolares de destaque, desenvolvidos e selecionados nas feiras das escolas. A programação foi dividida por etapas de ensino para melhor acomodar as apresentações e o público visitante. O atendimento aos visitantes ocorrerá nos turnos da manhã, das 8 às 11h45 e da tarde, das 13 às 17 horas. A abertura das exposições será com os trabalhos dos alunos do 7º ao 9º ano e do ensino médio, que apresentam seus projetos durante toda a segunda-feira, dia 17, e na terça, dia 18, de manhã. Na terça à tarde, tem início a exposição dos estudantes do 4º ao 6º ano, cronograma que se estende ao longo de toda a quarta-feira, dia 19. Para integrar as famílias no ambiente acadêmico, na quarta, dia 19, das 18h30 às 20h30, a feira realizará uma mostra especial de todas as categorias, aberta no período noturno para visitação de pais e familiares. A quinta-feira, dia 20, será dedicada aos alunos da educação infantil ao terceiro ano, que apresentarão as suas produções durante os turnos da manhã e da tarde. O encerramento das atividades e a premiação dos destaques estão agendados para sexta-feira, dia 21, a partir das 13h30. 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Vou nessa em seguidinha, chegando o colega Maicon e o Tá Na Mesa.
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Muito boa tarde para você ligado com a gente nesta quarta-feira, 12 de agosto. Tempo instável, típico dia de inverno. Chuva, temperaturas baixas, um pouco de neblina também, não chega a dificultar a visibilidade no trânsito da região, mas fica o alerta sempre, né? Tá começando a programação do Tá Na Mesa aqui pela Imperial FM. A partir de agora, as principais informações do meio-dia para você. Sempre aliada à boa música da Imperial. 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Por aqui, Maicon Winger, contigo no Tá Na Mesa. Depois, a partir da 1 até as 16 horas, também no programa A Tarde é Nossa, com almoço para você. Fique por dentro. A Administração Municipal de Morro Reuter convida a comunidade, conselhos municipais e entidades a participarem da audiência pública para apresentação das metas e prioridades para o exercício de 2027, para posterior elaboração da Lei de Diretrizes Orçamentárias a realizar-se no dia 25 de agosto, a partir das 19 horas no Centro de Cultura, ao lado da Prefeitura. Prepare-se para o desfile cívico de Nova Petrópolis. Será no dia 7 de setembro, às 9 da manhã, na Avenida 15 de novembro. Em caso de chuva, o desfile vai ser transferido para o dia 13 de setembro, no domingo. O desfile tem uma realização da Prefeitura de Nova Petrópolis e Secretaria Municipal de Educação e Desporto. Começou o prazo para a entrega da Declaração do Imposto sobre Propriedade Territorial Rural, o ITR 2026. Proprietários e demais responsáveis por imóveis rurais, obrigados a declarar, têm até o dia 30 de setembro para enviar o documento à Receita Federal. A declaração pode ser feita pela internet por meio dos serviços Minhas Declarações do ITR no portal de serviços da Receita Federal. Tá na mesa! Doze graus, 5 décimos a temperatura. Daqui a pouquinho tem também os encontros de família.

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1: Festa da família Michels, dia 5 de setembro, no CTG Missioneiro do Pampa, no Parque da FEICAMP, em Três Passos. Informações com Giovanni no 559-8144-6116. 18º Encontro da Família Pot, dia 6 de setembro, na comunidade de Rancho Grande, em Concórdia, Santa Catarina. Informações para organização da lotação no 519-8064-0673.
0: 2º Encontro da Família Pinov, dia 26 de setembro, no município de São José do Cedro, Santa Catarina. Mais informações no 55 99997 1549, com Talita. 25º Encontro dos Descendentes da Família Lamb, dia 27 de setembro, na Comunidade Evangélica de Parobé. Mais informações pelo 51 998 28 5034.
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2: Estamos de volta com o programa Tá na Mesa. 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
3: Agora meio-dia, 14 minutos, 12 graus a temperatura aqui em Nova Petrópolis. Boa tarde para o Jair Fassbender, também a Karina Kussler, ligados com a gente. Tempo instável, segue a chuva na região.

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3: Olá, associados, clientes e demais ouvintes. Aqui é a jornalista Paloma Grisan com o Contato Direto. E durante toda esta semana, a Sertel está realizando a sua Semana Interna de Prevenção aos Acidentes de Trabalho, a CIPAT. São realizadas diariamente palestras que abordam temas como saúde e bem-estar para os funcionários da cooperativa. Hoje nós recebemos o nosso vice-presidente, Daniel Luisec, para falar um pouco sobre esse tema também, sobre a importância da nossa CIPAT. Seja bem-vindo, Sec.
4: Olá, Paloma. Olá a todos os nossos associados e clientes. Com certeza, a CIPAT, que é a nossa Semana Interna de Prevenção a Acidentes de Trabalho, muito junto com a segurança, saúde e a nossa qualidade de vida, a 42ª CIPAT da Sertel, em toda a história dela, e sempre voltado e buscando melhorar o dia a dia dos nossos colegas, dos nossos funcionários que fazem um trabalho diariamente de muita periculosidade, um trabalho das nossas rotinas que nos leva, muitas vezes, ao cansaço físico. Toda a nossa programação que nós tivemos na nossa CIPAT desde segunda-feira, com os benefícios da atividade física, com a comunicação não violenta, com a saúde mental e a qualidade de vida, hoje, com as armadilhas no processo de emagrecimento, e amanhã, com a prevenção em saúde bucal, a cuidade visual e o fim da idade mínima na aposentadoria especial, se é vantajosa ao trabalhador. Quando a gente fala de todos esses aspectos, a gente traz um conhecimento cada vez maior para os nossos colegas e que com certeza melhora a nossa performance de trabalho, mas sim gera mais felicidade para os nossos trabalhadores no seu dia a dia, na sua rotina. E sempre reforçando que a segurança do trabalho ela é essencial nas nossas atividades e a Sertel investe muito recurso, investe muito conhecimento para que isso tudo siga em alta performance. Afinal de contas, as nossas atividades cada vez mais complexas, cada vez redobram a atenção e no nosso dia a dia é isso que é essencial. E a saúde, quando nós se cuidamos tanto da nossa saúde mental, nossa saúde física, a gente tem com certeza um dinamismo melhor no nosso dia a dia.
3: Certo, muito importante. É um movimento que vai muito além da saúde no trabalho. Ele se expande também para a nossa vida pessoal.
4: Perfeito.
3: Mas mudando de assunto, né, a gente também tem aí a continuidade da obra da nossa usina Vale do Leite. A gente seguidamente volta para falar dela porque é o nosso empreendimento mais importante no momento, né? E como está o andamento lá da obra? Eu sei que vocês visitaram a obra essa semana, tiveram um momento lá. Pode nos atualizar também sobre isso?
4: Com certeza, a Paloma, a direção da Sertel, esteve presente na Vale do Leite, onde a gente efetuou a inversão da ensecadeira, ou seja, o leito do rio Forqueta. Ele começa a passar pelo um lado para que a gente consiga, então, construir a barragem do outro lado. Isso faz parte do processo dentro dos quesitos ambientais e que a gente consiga dar o andamento para que em fevereiro de 2027 essa obra esteja concluída. É uma grande obra, a gente pôde olhar todas as estruturas, a gente pôde verificar o andamento muito grande da nossa casa de máquinas, ela indo às partes finais da construção da casa de máquinas, e aí a gente já também logo em seguida receber gerador, turbina para começar a fazer esses ajustes. É uma grande obra, são muitas pessoas, mais de 170 pessoas estavam presentes no local, trabalhando, tudo monitorado dentro dos padrões do meio ambiente e da segurança do trabalho, para que a gente tenha uma usina gerando energia para mais de 20 mil pessoas. É isso que faz a essência da Sertel em produzir uma energia cada vez mais limpa, uma energia cada vez mais sustentável, que é a essência da nossa economia regional, a nossa economia brasileira, que precisa cada vez mais desse tipo de energia. Afinal de contas, é ela que promove o desenvolvimento das nossas comunidades. E sim, o carro-chefe da Sertel, sempre buscando cada vez mais geração e fazendo essas grandes obras para a nossa região.
3: Certo, muito obrigada, Sec, por essas informações, te agradeço pela presença e até a próxima.
4: Um grande abraço a todos e até mais.
3: E o Contato Direto de hoje fica por aqui. Uma ótima tarde para você.
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29 minutos para uma, temperatura de 12 graus. O programa tá na mesa aqui pela Imperial FM, o oferecimento. 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O boa tarde de quem? Deixa eu ver, em Joinville também chove e bastante frio. É 18 graus a temperatura por lá. Dona Lúcia Stephen, de Dois Irmãos, pede música, homenageia a amiga Clara Beff, de aniversário hoje. Parabéns pra ela. Porca véia, gaúcho forte.

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16 minutos para uma, 12 graus marca a temperatura. Império FM, o Festa Baile, a agenda dos principais eventos que acontecem no fim de semana pela região. Fique por dentro e programe-se. Já amanhã, quinta-feira, dia 13, o programa A Tarde é Nossa será transmitido diretamente dos preparativos da festa em honra à Nossa Senhora das Graças e São Roque, e primeira festa do bolo de amendoim lá do Rincão dos Cref, em São Francisco de Paula. Sábado, dia 15, baile do Chope, na comunidade Cristo Rei da Vila Kunz, em Santa Maria do Herval. Animação banda Alma Nova e banda Modelo, e a transmissão da Imperial FM. Sábado também tem jantar baile no Rincão dos Crefa, em São Francisco de Paula, com o grupo Jeito Natural e a Orquestra La Montanara. Salão Schmidt Remember, na Sociedade Concórdia, da linha Imperial Nova Petrópolis, com Os Atuais, Indústria Musical e Banda Rosas, e a transmissão da Imperial FM. Domingo, dia 16, a festa no Rincão dos Crefa, em São Francisco de Paula, com Banda 0800. Festa da Colheita na comunidade Cristo Salvador, em Barros Pimentel. Animação, banda Toque 10. Festa na comunidade evangélica em Presidente Lucena, com banda Bons Tempos. Ainda no domingo, festa na Sociedade Santos Reis, em Montenegro, com banda Passarela e Sax Banda Show. Na segunda-feira, dia 17, segue a festa lá no Rincão dos Cref, em São Francisco de Paula, com o musical Monte Azul. Festa Baile de volta amanhã aqui na programação, nesse horário. O João Fiscal lá em Arroio dos Ratos, o alô para a namorada Luciana. Deixa eu ver quem mais aqui. A Traude Capel, Santa Cruz do Sul, na companhia Pé de Música. O Fernando da Picada Café tá voltando do table junto com o colega Marlon. Obrigado, carona, obrigado a companhia de vocês. Silvano de Novo Hamburgo, no sítio em Araricá, um bom vinhozinho. Olha, um bom vinhozinho no almoço. Uma tarde como essa de chuva, e não tem quem aguente, né? Abraço pra ti, uma boa tarde. Banda Chopão!

0: Alma Livre, momentos felizes. Antes, recordando também Chopin com Jetzt geht's los. Agora, 7 minutos para uma, fechando por aqui o Tá na Mesa desta quarta-feira. 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
1: Eu sou o escritor Felipe Kuhn Braun, este é o programa Unsere Familie, e hoje eu vou falar sobre uma das famílias de língua alemã que migrou ao Brasil a partir de 1824. A família de hoje é a família Fürstenau, den Väter zum Gedächtnis, em memória dos nossos antepassados.

A família Fürstenau são os descendentes de Franz Wilhelm Fürstenau Sr., nascido em 1833 em Verblitz, em Brandemburgo, nas proximidades de Berlim, no leste da Alemanha, filho de Franz Fürstenau e Augusta Fürstenau, falecido em 1909 em Agudo, casado com Henriqueta Barth. Ela nasceu em 1844 na Pomerânia e faleceu em 1930 em Agudo. Eles tiveram 9 filhos. O mais velho, Rudolf Rodolfo, nasceu em 1860 e casou com a imigrante Carolina Forsch, natural de Birkenfeld, na Renânia. Eles foram pais de 8 filhos, que casaram com descendentes das famílias Warholz, Bender, Glasenapp, Schlösser, entre outras. A segunda filha de Franz Wilhelm e Henriqueta Fürstenau era Luise Dorothea Catarina Fürstenau, nascida em 1861 em Agudo e falecida em 1953, também em Agudo. Ela casou com Robert Kegler, nascido em Reichenbach e falecido em Dona Francisca. Tiveram 3 filhos, um deles casado com um descendente da família Klüsener. O terceiro filho do casal de imigrantes era Carlos Emílio Fürstenau, nascido em 1868 em Teutônia. Na época, Teutônia pertencia à Estrela. Ele casou com Laura Emília Homrich, nascida em 1867. Eles foram os pais de 5 filhos, descendentes que casaram com descendentes das famílias Preußler, Treptow e Wittke. Pois temos ainda o filho Francisco Guilherme Fürstenau Filho, já que Franz Wilhelm é Francisco Guilherme, no alemão, nascido em 1869 em Agudo, falecido em 1942 em São Pedro do Sul. Casou com Emília Schumacher. Tiveram 4 filhos, casados então com descendentes das famílias Holzschuh, Zimmer e Roll. Outro filho, Henrique Fürstenau, nascido em 1871, faleceu em 1947 em Montenegro. Depois o casal ainda teve os filhos Ana Augusta Fürstenau, nascida em 1873, falecida em Mata, Rio Grande do Sul, próximo a Santa Maria. Casou com Franz August Julius Roll, ou Roll, nascido em Preußische Eylau, na Prússia Oriental, e falecido em Mata, em 1929, pais de 7 filhos. Paulina Fürstenau, uma das filhas, nasceu em 1876, casando com Emílio Julius Wilhelm Grafunden, nascido em 1877 em Agudo.

0: Eles tiveram 8 filhos, 2 deles casaram com descendentes das famílias Schick e Volt. A penúltima filha do casal de imigrantes, Franz Wilhelm Fürstenau Sr. e Henriqueta Barth, era Augusta Emília Fürstenau, nascida em 1881 e falecida em 1929 em São Pedro do Sul. Ela casou com Luiz Köhler, nascido e falecido na localidade de Agudo. Eles tiveram 7 filhos, entre eles descendentes casaram com pessoas das famílias Fröhlich, Wagner e Würst. A última filha do casal de imigrantes, Clara Rosália Fürstenau, nasceu em 1884 e faleceu em 1965 em Agudo. Ela casou com Hermann Hentschke, sobrinho, nascido em 1882 em Santa Cruz do Sul e falecido em 1935. Eles eram os pais de 10 filhos, que casaram com descendentes das famílias Buske, Neuenfeld, Warholz, Schirmer, entre outras. Então, esta família Fürstenau, descendentes de Franz Wilhelm e Henriqueta Fürstenau, era natural de Verblitz, em Brandemburgo, tiveram uma grande descendência na região central do estado, Agudo, Mata, Santa Maria e região. Quer saber um pouco mais sobre a história dessas famílias e suas contribuições? Fique ligado conosco no nosso próximo programa Unsere Familien e nos acompanhe nas redes sociais buscando por Felipe Kuhn Braun.
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1:03, temperatura aqui em Nova Petrópolis em 12 graus. Tempo segue instável na região e você passa a conferir, passa a curtir a partir de agora o programa A Tarde é Nossa, que chega num oferecimento de Von Lonebecker, padaria, confeitaria, biscoitos e cafeteria. 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Abraço pro pessoal de Ivoti. Olha só, a Prefeitura de Ivoti convida a comunidade para prestigiar na próxima segunda-feira, dia 17, mais uma atividade da programação do Mês do Patrimônio Histórico, a Noite Cultural na Antiga Igreja Matriz, concerto de coros da Ascarte e Instituto Ivoti. Será realizado a partir das 19h15, na Igreja Antiga Matriz São Pedro Apóstolo. O evento é gratuito, aberto à comunidade.

cidade e possui como cenário um dos mais importantes espaços históricos do município. A programação busca destacar a importância da preservação da história e da cultura de Ivoti, aproximando a comunidade de seus espaços e referências patrimoniais. Imperdível, né? Um abraço para o seu Nadir Scheifler. Obrigado a companhia, seu Nadir. Também o Otávio na 48 Baixa. Hoje foi dia de sair, de fazer um galeto, né? É bem bom no meio da semana um galeto. Coisa mais boa, né? Abraço aí, Otávio, Silvana, turma aí na Picada 48 Baixa em Lindolfo Collor. Bom almoço aí para vocês. Nosso WhatsApp, lembrando, 54-3281-1510. Indústria!

Aí, JM, a garota de Ipanema, Florence Silberais and the Papa Bertchon Richten. E ainda a primeira do bloco foi o Indústria Musical, Eu de Você, Você de Mim. 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Grande promoção aí, o Salão Schmidt Remember, que terá transmissão da Imperial FM. Valéria Barros.

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2: Imperial FM, agora 1h20, 12 graus a temperatura. Segue a chuva, segue a instabilidade. Não vai mudar nada hoje também, né? Em relação a isso aqui na região. A gente vai seguindo com a programação da tarde nossa, levando alegria, boa música pra você. Já que o tempo não tá te levando alegria, deixa pra gente, que a gente compre aí, dentro do possível, esse dever. Te mandar um abraço pra Neiva Hibner, é isso? Lá na Picada Feliz, São Lourenço do Sul, tá ligadinha com a gente. Deve estar chovendo também por lá, né, Neiva? Forte abraço pra ti. E deixa eu mandar um abraço aqui para Ivo Spor, tá mandando aqui a nova do Barbarella, gente. Vou rodar daqui a pouquinho aí, fica ligado. Já já a nova do Barbarella aqui na programação da Imperial.

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Imperial FM, agora 27 minutos para as duas. Estamos com 11 graus, 8 décimos. Tempo segue instável com chuva. Programa Tarde Nossa segue também até as 14 horas. 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Alô, Rosane em Barão, chove por lá também. Clóvis Dimer no Taquari, chovendo muito nesse momento.

0: Música Gaúcha agora, Walter Moraes.
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0: Que beleza! E banda Estrela d'Alva e o dobrado Aliança. Antes o RC, Você Que Quis Assim e Walter Moraes domando a cordiona.
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2: Imperial FM, agora 13 para as 2, 12 graus, marca a temperatura. Vamos ver adiante, seguindo por aqui com o nosso A Tarde é Nossa. Quero mandar o alô aqui, quero mandar um abraço pro seu Romeu, lá de Carlos Barbosa, tá na companhia da gente. Também em Carlos Barbosa, o Marino Flá tá pedindo música e eu até não tinha essa aqui do Encanto à disposição, mas já consegui aqui, Marino. Doces Beijos, do musical Encanto. Meu Deus, isso aqui o Franz cantava, lá do tempo do Franz. Faz tempo, né, tchê? A gente traz em seguida aqui na programação também, tá bom? Alô, Vitor Prois, bairro Planalto, em Gramado. Tá pedindo uma gaúcha por aqui. E pessoal tá na obra aí, mesmo com chuva, né? A equipe da Prois e Prois Construções, abraço pra vocês aí. Uma boa tarde, bom trabalho. Egídio de Sapiranga, na companhia, pede música também. Que bacana, né? Vamos adiante com pedido do ouvinte também, Terceira Dimensão.

0: Brilha som mil vidas, estrela do mar e o trombone do Genésio para fechar aqui a primeira hora do programa Tarde é Nossa. 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
1: Como se dizem os meios de transporte terrestres em alemão? Quando os imigrantes alemães foram para o Brasil, a maioria ainda no século XIX, grande parte dos meios de transporte que atualmente usamos ainda não existiam. E por isso, muitas dessas palavras em alemão acabaram não indo para o Brasil. Pelo menos não com os primeiros imigrantes. Então, vamos conhecer alguns desses veículos de transporte na língua alemã? Para não ir a pé, zu Fuß, se pode dirigir o carro, das Auto, que também pode ser chamado de das Kraftfahrzeug, coloquialmente conhecido como PKW, a abreviação para Personenkraftwagen, PKW. E o que quer dizer der Wagen? Não é carro também? Depende. É um sinônimo de carro, sim, como em der Volkswagen, o carro do povo. No entanto, der Wagen pode também ser uma carroça, igualmente chamada de die Kutsche, puxada a cavalos, ou mesmo uma van, der Lieferwagen, ou um vagão de trem, Eisenbahnwagen. Já se querermos ir coletivamente para um local, o mais comum no Brasil é irmos de ônibus, que em alemão é simplesmente der Omnibus, do latim, mas no dia a dia simplesmente der Bus. Mas aqui na Alemanha, o trem de longa distância, der Zug, é ainda muito usado. Agora, não pense na Maria Fumaça, de Dampflokomotive, pois essa hoje em dia virou memória poética. A estrada de ferro, de Eisenbahn, também pode ter trens urbanos, de Bahn, ou mesmo nas ruas ou bondes. A estrada de ferro, de Eisenbahn, também pode ter trens urbanos, de Bahn, ou nas ruas pode-se ter os bondes, de Straßenbahn, ou simplesmente chamados de tram. E se você quer um trem expresso intermunicipal que chega a 300 km por hora, daí nós temos o ICE, Intercity Express, da sigla em inglês, ICE. Acredito que já falei bastante de veículos de transporte por hoje, por mais que não tenha falado ainda do mais utilizado pelas pessoas, der Aufzug, o elevador, também conhecido em inglês por der Lift. E para quem trabalha com entregas no Brasil, não podemos esquecer do caminhão, em alemão, der LKW, sendo esta a abreviação para Lastkraftwagen, LKW. E você, conhece outras palavras em alemão que tratam de veículos de transporte? Mande um áudio para a Imperial. Será uma alegria poder ouvir você.
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Agora 2:06, 12 graus, 5 décimos a temperatura. Vai variando a temperatura, de vez em quando ela cai um pouquinho, vai para 11,8. Agora novamente 12,6 graus. E assim vai indo a tarde desta quarta-feira. 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Mais alegria, mais descontração, boa música, muita energia para você que fica ligado aqui na programação da Império FM. A gente te deseja uma ótima tarde. Agradece a sua companhia, você que tá em casa, você que tá no trabalho, você que tá no trânsito pela região. Seja no trânsito aqui da nossa região da Serra Gaúcha, ou seja no trânsito aí na região de Lages. Isso porque a turminha da Imperial FM tá voltando lá de Pomerode, o Cris, o Gabriel, a Luciana e também a Adriana estão acompanhando a gente pelo aplicativo. Então é conferindo se a rádio tá no ar, né, Adriana? Abraço para vocês, bom retorno. Ontem à noite um baita programa Care Fest da Imperial lá de Pomerode. Sensacional! Bom retorno, Cris Paralina em Vacaria, traz umas maçã daquelas que eu gostei da outra vez. Se der tempo, né? Alô, dona Genia em São Leopoldo, segue a chuva por lá. Marilene e Juliana Milk do Alto Feliz, chove por lá também, trabalho hoje interno, né? E o pessoal aí preparando as mudas, eu acho que é videira isso aí, tchê. Pelo que eu, pouco que eu entendo aí, parece ser mudas de videira que estão sendo embaladas para posterior comercialização. Me confirma aí, Marilene. Abraço para vocês aí e bom trabalho. E a música nova do Barbarella chegando, energia no ar, dá volume, curte aí.

0: Aí pra recordar o musical Encanto da Feliz e os Doces Beijos, é selado o primeiro CD da banda, né? Lá se vão, acho que 29 anos. Antes, a música alemã de Let's Fitz e ainda a nova do Barbarella, Energia no Ar.
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12h20, 12,5 graus a temperatura, programa Tarde é Nossa aqui pela Imperial. O Zé Borges lá do Butiá, mandando parabéns aí, um feliz aniversário pro amigo dele, mandou áudio aqui parabenizando o amigo dele, mas não mandou o nome do amigo, né, Zé Borges? Manda o nome do teu amigo aí pra gente fazer caprichada aí, homenagem pra ele, a turma lá do Butiá que tá ligada conosco. Ainda, deixa eu ver quem é que mais, a Marlise Frank. Todo mundo tá jogando um bingo, Harry, a Helga e a Marlise, aí no bairro Piá, aqui em Nova Petrópolis. Tarde tá boa mesmo, né? Passar o tempo aí, jogar um bingo, chimarrão, uma pipoquinha, ou coisa bem boa. Também o Tziles em Chapecó, Santa Catarina, ligado com a gente. Vone Fritz, bairro Floresta, Estância Velha, tarde chuvosa por aqui. Hoje com a melhor companhia, com seu Remy, para tomar um bom chima. Coisa bem boa, né? Abraço pra vocês aí, tá certo? Boa, bom chima e uma ótima tarde. Ainda, Márcio Richel, Arroio Paixão, com os familiares no chima também. Hoje vai erva de chimarrão pra passar a tarde, né? Turma toda aí ligada com a gente, que beleza! Cirlon de Cerro Grande do Sul, deixa eu ver, pede música aqui também pra curtir e recordar. Ainda, boa tarde, amigo Maicon, Jorge Vilvok, de Pomerode, Santa Catarina, na companhia da gente também. Rick Hemp, em Gramado, também ligado conosco. E ainda, vamos ver quem mais, aqui eu vou responder pelo WhatsApp mesmo. Então vamos lá, Champion, direto ao assunto.

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0: Musical Quantum, Alegres Tempos, Musical União de Sapiranga, Mas Tu Já Viu, teve também Tom Astor, Ran Vechel e o Champion direto ao assunto.
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0: Imperial FM, agora 25 minutos para as duas. 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Trago por aqui mais participações da nossa audiência, ligadaça com a gente sempre. Remy e Lúcia Frank do Treval, homenagem pro filho Daniel Cristiano. Popular Bolinho, tá de aniversário hoje, parabéns, tudo de bom a ele. Oscar Miller em Gramado, 9 graus, a temperatura por lá, chuva também. Quem mais? João Azevedo da Feliz. Turma tá pedindo uma cuporca véia, vamos trazer ainda na programação mais uma cuporca véia, tá certo? Tô devendo. Vou trazer agora antes os Monarcas. Tá na ponta da agulha já. Eliane Maria Schmitz-Halber. É chima e pipoca e tá bonito, hein? Tá bonito topete aí nessa cuia. Aquele baita chima, não é? Abraço pra vocês. Quem é que mais? É, gostaríamos de parabenizar André Schuch do Tevol de aniversário hoje. Quem oferece a música aqui é a turma da Rústica Parada de Ônibus. Mandaram uma foto até do moço aqui do aniversariante. Bem protegido, né? Geni Edinger Mullen de Gramado tá mandando agora aqui na companhia, na tarde de chuva, aí na região também. Vamos, antes da música, então, trazer também, claro, os números da loteria.
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0: Loteria, extração das 14 horas. Quinto prêmio, 4.429, 4.429. Quarto prêmio, 1.676, 1.676. Terceiro prêmio, 5.108, 5.108. Segundo prêmio, 6.811, 6.811. Primeiro prêmio, 236, 0.236. Números da extração da loteria das 14 horas.
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3: Imperial FM, agora 9 minutos para as 3. Já já tem a primeira edição da tarde do Repórter Sicredi. Fique ligado com a gente. 12 graus, 7 décimos é a temperatura aqui em Nova Petrópolis. O Zé Borges lá do Butiá, agora sim, né? Mandando o parabéns, né? Pro amigo, acho que é colega também. Pelo nome ninguém conhece, né, tchê? Mas o apelido do homem aí é Chucro de Berço. Parabéns, então, pro Chucro de Berço aí no Butiá. Saúde, felicidades, tudo de bom. É, a gente pode tirar uma conclusão aí do porquê o apelido, né? É, tá certo. Abraço aí pra toda a turma mais uma vez. A Elisa de Voti na companhia da gente também. E ainda escutando Imperial e trabalhando na roça, em Pedro de Toledo, interior paulista. Quem manda aqui o recado é o Roger Perim, pede música também. Por lá não chove, segundo a imagem que ele manda aqui, e segundo a imagem que sugere também o trabalho na roça, o pessoal está plantando abóboras. Que bacana, hein? Abraço pro pessoal aí, uma boa produção, uma boa colheita posterior também, né? Na plantação aí de vocês. Tá bom, Roger? Chegando o Zillertalapua, Maus Polka.

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0: A Metsu Meteorologia alerta que o episódio de instabilidade que recém se inicia será longo, durará muitos dias e trará altos volumes de chuva para o sul do Brasil, sobretudo no Rio Grande do Sul, onde os acumulados em alguns pontos podem atingir até 200 milímetros ou mais até a metade da próxima semana. Hoje, essa frente quente atua no Rio Grande do Sul e traz um dia de muitas nuvens por todo o estado. Chove em praticamente todas as regiões, mas a instabilidade se concentra mais ao longo do dia mesmo no centro, sul e leste do estado. Os maiores volumes se concentram entre a Serra, os Vales, Grande Porto Alegre e Litoral Norte, onde pode ter chuva por vezes moderada a forte, mas sem volumes expressivos. Amanhã, dia 13, amanhã, quinta-feira, com o avanço de ar frio pelo norte e nordeste da Argentina, muda essa configuração atmosférica. A frente deixa de ser quente, movendo-se de norte para sul e passa a ser uma frente fria, deslocando-se de sul para norte, entendeu? Com isso, a chuva no decorrer desta quinta atinge grande parte ainda do Rio Grande do Sul e terá os volumes mais altos no centro do estado, Vales, Grande Porto Alegre, sul da Serra e o litoral norte. Na sexta-feira, muitas nuvens cobrem o estado ainda, e ainda pode chover e garoar em alguns pontos em parte do dia, especialmente no norte e leste gaúcho. Em diferentes localidades, podem já ocorrer momentos de melhoria com aberturas. A instabilidade mais forte se concentra dessa vez em Santa Catarina, onde vários pontos podem ter chuva com intensidade moderada a forte. Para o sábado, a frente estará semi-estacionária com chuva em Santa Catarina, no oeste e sul do Paraná e na metade norte do Rio Grande do Sul. Entretanto, os volumes, na maior parte das localidades, tendem a ser baixos. Maiores acumulados são esperados mesmo no sábado, no leste de Santa Catarina. Já no domingo, a tendência é de que o episódio de instabilidade começar um segundo momento de maior intensidade. A frente recua para o Rio Grande do Sul mais uma vez, como quente, pelo avanço de ar tropical sobre o Paraná, onde o tempo firme predomina. Chove em pontos de Santa Catarina, mas a instabilidade é maior aqui no Rio Grande do Sul, onde a frente quente traz chuva principalmente no oeste, centro e sul do estado, e que pode ser localmente forte nessas regiões. Na segunda e na terça-feira da semana que vem, a frente estará semi-estacionária com chuva forte a intensa, chuva forte intensa e altos volumes no oeste e sul do Rio Grande do Sul, além de parte do Uruguai também. Nas demais regiões gaúchas, embora chova, os volumes devem ser baixos na maioria das localidades. Assim, sob esse tipo de cenário, influenciado por bloqueio atmosférico por ar quente, ora se desloca para o norte, ora para o sul, é comum que ocorram mudanças na previsão. E é recomendado todo mundo ficar atento aos prognósticos atualizados pelos serviços de meteorologia nos próximos dias. Repórter Sicredi, a próxima edição em uma hora, aqui na programação da Imperial. 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

3:04, 13:04, 13 graus, agora marca a temperatura. 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A Prefeitura de Nova Petrópolis realizará a terceira coleta de lixo eletrônico, óleos de cozinha e vidros nos dias 11 e 12 de setembro, sexta e sábado. A ação ambiental é promovida pela Secretaria Municipal de Agricultura e Meio Ambiente e acontecerá mais uma vez no estacionamento da Prefeitura. Na sexta-feira, a coleta ocorre das 8 até as 17 horas e sábado das 8 às 11h30. A coleta integra o projeto Eu Cuido Nova Petrópolis. Alô, Polenta! Onde é que tu anda, tchê? Me mandou a localização aqui. O que tem aí? Tem churrasco? Vamos descobrir, né, tchê? Abraço aí pra ti. Alô, Xuxa, em Três Coroas. Tá ligadaço conosco também. Forte abraço. Nosso WhatsApp, lembrando a você, é o 54-3281-1510. Navisson.

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Tá aí pra recordar, não vai embora, San Marino, antes os Montanari, Marie e o Nove Som, tudo bagunçado. 3:15, 3:15, a temperatura em 13 graus e 5 décimos aqui em Nova Petrópolis.

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1: 13h21, 3 horas 21 minutos. Tem mais lançamento aqui na programação da Imperial FM. Mas antes de falar quem é, deixa eu mandar um abraço pro Anselmo Sip, turma da Top Lanches aí em Barão, na companhia da gente, né, Anselmo? Anselmo comentando justamente comigo aqui a respeito do clima. De vez em quando dá uma esquentada no tempo, parece que vai subir mais a temperatura e vem chuva, né? Aqui não tá muito diferente. A gente tava até com 12 graus, 11 graus, 8 décimos. E tá subindo a temperatura. Essa é a característica curiosa do momento. 13 graus, 6 décimos agora aqui em Nova Petrópolis. Vem chuva pela frente, não é? Música nova, Cheiro de Outro Alguém, JM.

Aí, Valdir Anzolin, 60 anos de estrada, né, na música. Valdir Anzolin com Didieta Damela. Isso aí foi pra turma, pro Polenta e a turma que estão aí no, eu acho que interior de Galópolis, né, Polenta? Me confirma aí, turma aí que tá a fim de ouvir uma das italianas da programação da Imperial. JM e o cheiro de outro alguém, agora 3h28. Familiares Wingert, Estância Velha, turma aí na rua Humaitá. Ao som da Imperial também, e chove, né?

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26 minutos agora para as 4, 13,7 graus a temperatura. 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Alô, Eduardo Henrique. Aí na reta Grande Brochir, super abraço pra ti. Tá valendo a companhia sempre, né?

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4: 13 minutos agora para as 4, 14 graus a temperatura. Já já tem mais uma edição do Repórter Sicredi. Deixa eu ver quem é que tá na companhia. Boa tarde, tudo certo? Tô fazendo torresmo, escutando a Imperial. Olha aí, gente. A Imperial no momento, não chove no momento aqui em Novo Hamburgo. O ouvinte que pede música, não, vou tentar trazer ainda, antes do fim do programa. O recado aqui é do Carlos Vinder. Obrigado a companhia, hein, Carlos? Abraço aí pra ti. A gente abre o bloco agora trazendo a banda G10 pra recordar sem seus beijos. Já já tem Repórter Sicredi.

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0: 7:04, 14 graus, tempo instável em Nova Petrópolis. Na última sexta-feira, dia 7, o Instituto Ivoti iniciou um novo projeto voltado à educação financeira. A proposta será desenvolvida no segundo semestre com estudantes dos anos iniciais e vai integrar o currículo regular e as atividades do turno integral. O objetivo é aproximar as crianças de conceitos e atitudes que contribuam para uma relação mais consciente e responsável com o dinheiro e com as decisões do cotidiano. O tema será trabalhado de forma transversal por meio de assembleias, atividades pedagógicas, conversas e experiências lúdicas. A proposta também reforça a integração entre os diferentes espaços de aprendizagem do Instituto Ivoti, unindo o ensino regular e o turno integral em torno de transparências formativas. A 19ª Feira do Livro de Tupandi teve início nesta quarta-feira, dia 12, reunindo estudantes, professores, autoridades e comunidade em uma programação que celebra a leitura, a cultura e o conhecimento. Com o tema Comunicação e Histórias que Conectam a Nossa Gente, a feira segue até o sábado, dia 15, com atividades para diferentes públicos. A abertura oficial contou com a apresentação do coro São Francisco, que deu início à programação de forma especial. Na sequência, foram realizados os pronunciamentos das autoridades e do patrono desta edição, o escritor e jornalista Egui Baldasso. O prefeito Paulinho Ludwig aproveitou o momento para parabenizar os alunos e profissionais da educação de Tupandi pelos resultados alcançados no IDEB 2025, que registrou os maiores índices da história do município, com 7,4 nos anos iniciais e 6,3 nos anos finais. O prefeito também destacou a importância de os estudantes valorizarem as oportunidades que recebem por meio da educação e citou a própria Feira do Livro como um espaço que proporciona acesso a um universo de conhecimento. Após a cerimônia de abertura, a programação teve continuidade com a participação do patrono Egui Baldasso, que apresentou a palestra O Mundo Não É Tão Cruel para os estudantes do 6º ao 9º ano da Escola Municipal São Francisco. A atividade propõe uma reflexão sobre o mundo atual e sobre diferentes aspectos da vida

0: Dois irmãos, hein? Abraço aí para vocês. Quem é que mais por aqui? A Geni Lippert, Balneário Presidente Imbé, dele chuva por lá, né? A todos um ótimo fim de tarde. O Giovanni tá chegando para comandar na sequência o programa Fim de Tarde Imperial. 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Eu volto amanhã às 8 da manhã mais uma vez para comandar o Bom Dia Imperial. Abraço a todos e até amanhã.
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16h+3, 4h03. Boa tarde para você. 13 graus, 9 décimos a temperatura. Tempo nublado aqui em Nova Petrópolis, 94% umidade relativa do ar. Por aqui vamos chegando, trazendo para você o nosso fim de tarde. 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A partir de agora vamos juntos, estou aguardando aí a sua participação, 54-3281-1510. Você que está indo ao seu trabalho, você que está em casa numa boa, você que está no trânsito, mande a sua mensagem. Para iniciar hoje tem Banda Ecos.

0: Tá aí a turma do Monte Carlo, salada de frutas e antes também banda Ecos, agora 4:10, temperatura em 14 graus. Pra recordar tem corpo e alma, Carolina. E a própria tá na companhia lá na cidade de Voti. Alô, Carolina Dalcin, bom fim de tarde, toda a turma aí do Pilates.
1: Lembra?

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4: Agora é 4h16, 13 graus, 9 décimos a temperatura. O Rodrigo Gaiteiro está na companhia. Um abraço. O Norbélio Chu do Padre Eterno Wilges também está com a gente. Alô, Fábio Damer, a Asta Henneman. E estão na companhia da Imperial Banda Rosas. Tá legal, então. Já trago para você aí, tá certo, Fábio? Participação por áudio que eu trago já. Boa tarde, tudo certo? Meu torresmo ficou bem crocante. Toca para nós aí uma bonita música também. Carlos Winder, de Novo Hamburgo. Valeu, Carlos Winder. O João Fiscal tá curtindo a Imperial FM. Vamos com a música alemã 4h17.

0: Tá aí a bonita música com banda Nusca, agora 4h24.
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0: Banda Esa.
1: E a hora é agora.
0: Mas essa aí quem tá pedindo também, deixa eu trazer rapidinho o áudio aqui, ó.
2: Boa tarde, boa tarde, boa tarde.
0: Opa!
2: O Adriano lá de Três Passos.
0: Diga.
2: Agora aqui no Porto Alegre, na 448, com destino Santa Maria.
0: Tá.
2: Vamos que vamos e vamos levando a Rádio Imperial aí na companhia.
0: Bora!
2: Já rodar uma da banda Aesa, lá da minha região, lá da minha cidade, né? Da minha terra querida, Três Passos.
0: Mas claro que sim, tchê.

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0: bem, quem mais aqui, ó?
1: Cheirou, velho.
0: E aí, tio?
1: Tá, cheirou, velho.
0: Como é que tá, Zé?
1: Com essa chuva aí,
0: tudo muita certo?
1: Água aí. Aqui também é, aqui no Gutiá.
0: Tá.
1: Só tu mesmo, meu amigo, pra largar pra nós um Francisco Varga pra nós aí. Tá bom? Ó, a música Teu Critério, Santo Francisco Varga. A tua escolha aí, meu amigo. Um abraço, tudo é bom aí.
0: Valeu, Zé. Hoje eu vou trazer o Délcio Tavares até na sequência, já com Mate de Esperança. Vai especial pro amigo aí também, tá bom? Mas antes tem o pedido do Fábio Dami. Banda Rosas de Alma Pura.

Délcio Tavares, Mate de Esperança, meu grande amigo Cris Weber, o que, que tu achou? Espetacular essa, né? Abraço! Temperatura em 14 graus. 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Chuva deu uma trégua aqui em Nova Petrópolis, mas o tempo tá escuro, tá estranho, previsão de muita chuva. Aliás, os próximos dias, né, de chuva aqui no Rio Grande do Sul. Faltando agora 20 para 5, vamos com Banda Laser.

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4: Agora 15 para 5, 14 graus a temperatura. Guido Dapper em Dois Irmãos está na companhia. Um abraço. A Odila em Caxias do Sul também nos acompanha. Mandou aqui, ó, a chuva deu uma trégua, mas está bem fechado, nublado, muita umidade. É, aqui estamos com 94% de umidade. Lúcia Stephen em Dois Irmãos está acompanhando o nosso fim de tarde. O Jair Fassbinder, como sempre, também conectado com a Imperial.

Tá aí a música da super banda Chopão, o que tem a rosa. Temperatura em 14 graus. Nós vamos seguindo por aqui agradecendo churrasqueiras JBS em Bom Princípio e ainda Jefrei Veículos em Picada Café. Baila, baila e a valsa do Giovanni Vettmogaval.

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1: 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Agora 5:03, 14 graus a temperatura. Alô, Rick Hemp, tá nos acompanhando, um abraço. Boni Fritz, Estância Velha, lá no bairro Floresta. Tá na companhia também, um abraço para você, bom fim de tarde. Tem a participação por áudio.
3: Maria Sônia, Anon, Tuteiro, Tumena Cheia, os seus doprinhos, Daniel, Cristiano, Frank, que está de aniversário no dia de hoje. Parabéns, felicidade para ele.
1: 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Tô trazendo agora Banda 10. Segunda divisão, 5 e 5.

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1: Muito bem, agora 5h17, 14 graus a temperatura. Isamara na companhia. Homenagem para o maridão Renato, né? Os cunhados, a sogra, enfim, toda a família aí. Valeu, Isamara. Forte abraço para você. Vamos com Super Banda Chopão, temperatura em 14 graus, tempo segue nublado aqui em Nova Petrópolis. A Fátima também está na companhia. Valeu, Fátima, já já, o terceira para você.

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1: 5:24, 14 graus a temperatura. 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Temperatura em 14 graus, o tempo segue nublado aqui em Nova Petrópolis. Mas a previsão é de chuva, aliás, a previsão, a gente vem recebendo vários alertas de muita chuva. Alô, Sidney Dom Feliciano, na companhia, pedindo aí o PF do bailão, mas que tal, hein? Grande Sidney lá em Dom Feliciano.

Por aqui vamos juntos, hein? Até às 18 horas com o nosso fim de tarde. Na sequência também tem o Preferência Popular. E você já sabe, né? O nosso WhatsApp é o 5432811510. Para você que tá aí numa boa, curtindo agora Rick Hemp. E o Ritmo da Chuva, 5h27.

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7: Agora 27 para 6, 14 graus, 3 décimos a temperatura. Vamos ver aqui na companhia meu grande amigo Lip. Alô, Lip, lá do Roland, nos acompanhando. Abraço, Cícero e Heitor, lá em Sinop, acompanhando a programação, calorão por lá. Valeu, Cícero, valeu, Heitor. Avenida Pretzel, como sempre, né, tá curtindo a Imperial FM. Tô trazendo o PF no bailão. Agora 27 para 6.

Tá aí a música com Banda Nina, agora 21 para 6, o Elson lá em Jataí, Goiás, na companhia, 32,5 graus a temperatura, mas até há pouco tempo estava 37,5 graus. Tô aqui curtindo um mate tererê e a boa música da Imperial, valeu Elson, lá no Goiás. O Rodrigo na linha Aripe também nos acompanha, o Erineu Alvísio Lemen, em Venâncio Aires, aquele abraço para você. Agora tem terceira dimensão.

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4: Tá feito o convite para você. Amanhã, Victor Juver vai estar comigo por aqui contando a sua história, hein? E tem muita história por aí. 9 para 6.

6 para 6, tá aí a música com Os Atuais pra gente recordar, loirinha linda. Rodou a chamadinha antes do Vem Amigos de Amanhã e eu acabei emendando aí que o Victor, é o Juver que vai estar comigo amanhã e tá na companhia, claro que é Victor Juver, mas olha só, tchê. Que maravilha! Abração pra ti aí e com certeza, né? Vai ser uma hora e meia de muita conversa, de muita história, de gargalhadas. Vai ser especial. E hoje tô sabendo até que, né, a família também vem, aquele passeio espetacular. Grande Victor, abraço pra ti aí. Amanhã a gente se encontra por aqui com aquele chima, né? Aquele café também. Todo especial. 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Essa aqui o Victor vai lembrar, hein? Essa aqui vou ter contato.

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1: Tempo tá nublado aqui em Nova Petrópolis, a temperatura em 14,5 graus.
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1: 18 horas mais 2 minutos, 6 e 2, temperatura em 14,5 graus. Estamos iniciando o nosso Preferência Popular. 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Por aqui seguimos juntos em 54-3281-1510. Preferência de hoje iniciando com Brilha Som.
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0: Tá aí a música com Super Banda Real de Nova Petrópolis. Ieda Fleck de Bela Russa, Piranga. Tá sendo homenageada pelo aniversário hoje. Parabéns, hein? Felicidades.
1: Boa tarde, boa noite.
0: Opa.
1: Aqui é Vitor do Morro Grande, Viamão.
0: Diga-me.
1: Aqui desde as 9 horas da noite ontem chove, chove, chove. Continua chovendo agora. É uma chuva fina, mas consistente durante noite e dia, todo dia hoje. E ainda tá chovendo, agora tá chovendo. Vai pra rua, mostra e molha todo. Eu vou fazer nada o dia inteiro. Uma ótima noite para vocês aí. Parabéns pelo programa, tá bonito demais. Tá cheio de bonito, que nem diz Luiz Alberto.
0: Tá certo.
1: Tá bom?
0: Tá bom.
1: Então, boa noite, bota uma boa música da sua escolha aí para nós.
0: Deixa
1: aí
0: comigo.
1: Boa noite.
0: Boa noite, abraço aí.
1: E agora já não é mais garoa, agora é chuva forte mesmo.
0: Tá certo, obrigado aí pela informação, viu? 6:11.

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5: Agora 6:18, vamos lá, seguindo por aqui com o nosso Preferência Popular. Cristiano Schmidt, Picada São Paulo, também na companhia, um abraço para você. 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A bonita música alemã 6:19.

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9: Agora 28 para 7, 14 graus e meio a temperatura. Celso Hanauer na companhia lá em São José do Hortense. Abraço aí aos amigos do Ritz Longo. A família Klug está reunida ouvindo a Imperial em Berlim, na Alemanha. Louville, Ana e as filhas Denise, Annelise e Mariana. Brindando ao som da Imperial, que especial, hein? Abração para vocês aí. 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Banda Porto do Som, 26 para 7.

aí o Fandango, a moda antiga com os Monarcas e antes o Porto do São, 20 para 7, 14 graus e meio a temperatura. Tô trazendo agora a Orquestra La Montanara e o Dobrado Meia-Noite.

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Temperatura em 14 graus e meio, 14 para 7. 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

super banda Canecos e antes também a música alemã, agora 6 para 7. 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Desejando a todos uma ótima noite, bom descanso e amanhã, quinta-feira, a gente se encontra à noite com mais uma edição do Vem Amigos. Um forte abraço a todos, a saideira com Barbarella, música nova. Até amanhã, gente!

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0: aí o grupo Presença 724, seguindo por aqui com mais música, temperatura em 14 graus e meio, trazendo agora da Núbia Azul.
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0: na sequência o Baitaca.
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Olá, gente. Agora 8:04, 14.3. A temperatura, tempo instável aqui na Serra Gaúcha. E nós estamos chegando para te fazer companhia na noite desta quarta-feira, hoje 12 de agosto. E como já havíamos anunciado na semana passada, já, né? Nosso Viva Música hoje mais curtinho. Gravado, né? O Cristiano, que chegou de viagem há pouco, também merece um bom descanso, né? Ontem a turma que esteve lá em Pomerode, né? Com o Kerpfest. E o nosso Viva Música, então, editadinho e bonitinho hoje pra você aí, com um pouco mais de 14 minutos, né? 14 minutos de programa bem resumido, mas bem legal, e que a gente vai conferir agora, então. Dá volume aí, turma que gosta do Viva Música, tá chegando 8:05.

Boa noite, Samuca. Boa noite aos ouvintes da Rádio Imperial. Estamos mais uma vez aqui com o nosso programa Viva Música, né? Trazendo sempre aquela história bacana de uma banda, de uma música em específico. E hoje a gente está muito contente por trazer o nosso programa de número 60. É, 60 programas Viva Música e hoje brindando, né, com a Super Banda Real de Nova Petrópolis. Trazendo para vocês hoje a história do LP Velhos Tempos, o volume 2 da Banda Real lá de 1983. Uma história muito bacana dessa banda centenária, né? Que é aqui da cidade, aqui de Nova Petrópolis.

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Super Banda Real de Nova Petrópolis, também conhecida como Musical Real. É uma das mais antigas e tradicionais bandinhas alemãs em atividade no Brasil. É, ela foi fundada lá em 4 de fevereiro de 1892, na Serra Gaúcha, pelos músicos Felipe Michaelsen e Antônio Hauck. O grupo acumula uma história centenária de preservação da cultura germânica e animação de bailes e festas. A origem centenária da Banda Real de Nova Petrópolis se traduz nesses mais de 130 anos de estrada. A banda começou animando os tradicionais bailes de Kerp na região de Nova Petrópolis e arredores e foi além fronteiras, né? Foi tocar fora, voltou e continua até hoje animando os bailes e festas da nossa região e o Brasil inteiro, né? No início, os músicos viajavam a cavalo e dormiam nos próprios salões das comunidades onde tocavam. Porque não é como hoje, né? Eles não existia o ônibus da banda, né? Existia o cavalo, a mula, e aí o salão se tornava o hotel, porque não tinha hotel tão fácil como a gente tem hoje, né? E naquela época tudo era muito difícil, então muitas vezes a banda chegava a sair uma semana antes do evento, né? Pra tocar não tão longe, mas como era a cavalo. As dificuldades eram bem maiores, né? Falamos hoje, Samuca, do volume 2 da Banda Real, intitulado Velhos Tempos, LP de 1983.

aí quase 100 anos depois da sua fundação, né? É incrível a gente pensar numa banda que tem mais de 100 anos. E falando nos trabalhos da Banda Real, o primeiro trabalho veio 89 anos após a fundação da banda, né? Que bacana essa história.

os componentes que estavam na gravação desse LP: Egon Edvino Grebin, sax e clarinete; Nelson Hanel, sax e clarinete; Pedro Cevaldo Hanel, trompete; Dalírio Pedrinho Klein, trompete; Darcy Kell, trombone; Oscar Inácio Martini, órgão e acordeon; Arlindo Reni Martini, bateria e voz; Paulo José Schneider, guitarra e voz. Eu não posso deixar de frisar alguns nomes aqui, né, desses componentes, os quais eu tive a oportunidade de tocar junto, de conhecer, de admirar, de ter um pouco de aprendizado com eles, né? Eu acho que isso é muito importante, a gente sempre deixar em evidência que a gente aprende muito com essas pessoas que têm mais experiência. E foi muito bacana. Um deles, o seu Egon Grebin, aí de Nova Petrópolis, né? Grande saxofonista, grande professor de música, formou muitos músicos. O seu Nelson Hanel, lá de Estância Velha, né? Toda a família Hanel, muito bacana, né? Um grande músico, um grande instrumentista, também que era saxofonista e clarinetista. O seu Oscar Inácio Martini, aqui da cidade de Vale Real, grande gaiteiro, colecionador de gaitas, né? Meu amigo particular. Fui muito amigo do já saudoso filho dele, Zeca Martini. Uma pessoa fantástica, né? Um admirador muito grande da música. O seu Arlindo Reni Martini. Quem não conheceu o Martini, né? Grande baterista. Tocou na banda municipal de Feliz. Era um grande entusiasta e incentivador das bandinhas, né? Por muitas vezes a gente ia no parque aqui na Feliz e conseguia vê-lo tocando nas bandinhas e animando, sempre muito contente, muito faceiro. E é uma alegria muito grande poder dizer isso, né? Que eu fiz parte, consegui tocar algumas músicas com essa turma aí por um bom...

Samuca, esse disco é incrível, né? É um, com certeza, nos comentários que a gente procurou na pesquisa aí, são os melhores comentários possíveis, né? Um grande trabalho da Banda Real nessa época, em 1983. Vale a pena a gente ouvir ele na íntegra, né? Aqui a gente ouve uns pedacinhos das músicas, mas pro público, nossos admiradores aí, nossos ouvintes que gostam do Viva Música, vale a pena sentar e ouvi-lo na íntegra, porque tem muita música boa. É, composições fantásticas ali, arranjos muito maravilhosos para a época, né? Eu sempre friso isso, a época não era uma época de tantos arranjos tão aprofundados, mas arranjos simples e muito bem

Alô, Cris! Alô, amigos ouvintes da Rádio Imperial FM. Aqui quem fala é o Rodrigo Renanqui, diretor da Super Banda Real de Nova Petrópolis. E é um prazer imenso poder estar participando deste programa que mantém viva a nossa música da nossa cultura alemã. Para quem não sabe, a Super Banda Real é reconhecida como a banda mais antiga em atividade do Rio Grande do Sul, com 134 anos de estrada, mantendo viva a nossa cultura, as tradições e a nossa querida música germânica. A Super Banda Real de Nova Petrópolis, ela é composta por 12 integrantes, sendo eles 9 músicos e 3 da equipe técnica. Entre os músicos da Super Banda Real, temos Manuel no trombone, Marcelo saxofone, Ribeiro saxofone, Jonathan trompete e agora contamos com o nosso novo integrante, que é o Rodrigo.

Igor Scherner, que toca trompete e saxofone. Além do sopro, temos na bateria o Cristiano, no baixo o Diego, o Bruno guitarra e eu, Rodrigo, que toca o teclado e acordeão. 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Quer levar a Superbanda Real para seu evento ainda este ano ou em 2027? Nos chama no número do WhatsApp 54 9905 8965, ou através das nossas redes sociais. Acompanhe a banda nas redes sociais, no Instagram, Facebook e TikTok, e ouça nossas músicas no Spotify, no YouTube e, é claro, na

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Então é isso, Samuca, vamos nos despedindo, vamos deixando um abraço a todos os nossos ouvintes, a você também, e semana que vem prometendo voltar ao vivo e a cores aqui, trazendo mais uma pérola da nossa música. Vamos falar de Bandinha do Barril, lá de Santa Catarina, volume 4, 1981, e uma bonita homenagem ao nosso querido amigo Nico Hermes. Até lá, galera!

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1: Vamos lá, gente, 8h22, 14.3 a temperatura, hein? Disponível nosso WhatsApp para você participar com a gente após o nosso Viva Música mais curtinho, né? E a gente vai, claro, te fazendo companhia por aqui até a meia-noite, né? Até a meia-noite por aqui. Vai mandando o teu recadinho, nosso WhatsApp é o 54-3281-1510. Tô trazendo para quem tava no aguardo a Loteria Federal, vamos lá.
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1: Loteria Federal, extração desta quarta-feira, né? Das 20 horas. Vamos lá então. Quinto prêmio, 39.210. 39.210. Quarto prêmio, 82.438. 82.438. Terceiro prêmio, número 91.00.091. Segundo prêmio, 4.852, 04.852. E o primeiro prêmio, 86.997, 86.997. 86.997, o primeiro prêmio. Recadinhos por aqui, abraço pro Érico, tá na companhia da gente. Recadinho também da Odete, né? Maravilha. Vamos mandando aí o teu WhatsApp, participa junto com a gente. Vamos por aqui nessa noite da quarta-feira, de tempo mais uma vez muito fechado, né? Muito úmido.

Aqui em Nova Petrópolis não temos neblina, mas peguei neblina no caminho, ou seja, hoje tá mais lá para a região mais baixa, né? A região dos vales aí, em que tem mais neblina também, mais umidade. Mas a previsão é sim de chuva nas próximas horas ainda, o aumento inclusive da intensidade da chuva em várias regiões do estado. 8h24 tem Porto do Som. Sim.

Legal, agora 8h33, ouvimos, e para recordar, o grupo Expressão, A Procura do Amor, teve também banda Imigrante, Sauerkraut e o Porto do Sol, né? Talvez Seja Amor e Cheia de Charme, beleza. Abraço para Karina Kussler em Nova Hartz, está com a gente. Alô, Tziles, obrigado também pela audiência. E você pode seguir mandando aí teu recadinho através do nosso WhatsApp, né? 54 3281

15:10, participe aqui da nossa programação, você também, tá bom? Telefone também, claro, disponível, né? Quer mandar o teu áudio, quer mandar o teu recadinho de texto também, à vontade aí, tá bom, turma? E vamos juntos por aqui até a meia-noite. Tô trazendo mais música, destacando agora a música alemã com o Die Trinkwalde.

Agora 8h43, popular 17 para as 9, né? 14,4 a temperatura. Vai mandando aí, Tevalozinho, participa com a gente. 54-3281-1510. Abraço para nossa amiga Marlise Belter, em Estância Velha, sempre ligada no Imperial por aí, né, Marlise? Abraços, viu? Obrigado aí pela companhia. Fernando Olbermann também deixando boa noite. Legal. Abraço, Carlos. É, para quem não sabe.

Meu primeiro nome também é Carlos, então é meu xará também, né? Carlinhos. Valeu, abraço pra ti aí. Tá na escuta da gente lá em Salvador do Sul. E por falar em Salvador, vamos recordar a música da extinta, né? Rap Brass. Turma aí da linha São João, né? 16 para as 9.

0: Os Montanari, três tiroleses aqui na Imperial, 10 para as 9 agora, 14.3 a temperatura. Gelácia Kaifer, a turma aí na Vila Seger, em Santa Maria do Herval, também na companhia da gente. Pediu uma do Rogério Magrão e Banda que eu trago agora, já especial para vocês, tá bom, turma? Volta a chover aqui em Nova Petrópolis, embora ainda chova fraco, né? Como a gente falou, tendência aí é de alguns dias ainda pela frente de chuva, né? Por toda a região aí. Bom, vamos seguindo, Rogério Magrão e Banda e o Chá de Amor.
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Beleza, tá aí o Castel Rutherspatzen de Tränen der Nacht. Antes teve Rogério Magrão e Banda e o Chá de Amor. E aqui em Nova Petrópolis chove, né? E com relâmpagos, trovões e relâmpagos nesse momento. Aliás, por toda a região, né? Dando uma espiada nas imagens de radar, né? A gente tem uma faixa aí com instabilidade que vem desde a região do Vale do Taquari, né, adiante, inclusive, até quase as partes altas da serra aqui, né, e aí engloba aí toda a parte, né, ali da região do Vale do Caí, né, região também aqui de Caxias do Sul, onde também, né, tem bastante instabilidade nesse momento. Chove forte agora aqui em Nova Petrópolis. Banda Chopão chegando, mas antes deixa eu mandar abraço por aqui para a turma lá em Santa Cruz do Sul, né? A Traudi Capel tá na companhia da gente. Em Caxias, a Odila também pede uma do Monte Azul. Vou trazer já em seguidinha aí, tá bom, Odila? Valeu, valeu, valeu. Vamos trazendo por aqui mais música agora com a banda Chopão.

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